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0: Da Cultura hoje, terça-feira. Muito bom ter você com a gente aqui, tá? 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
0: Alô, bom dia.
2: Bom dia, Lucilene Perimperão aqui do Hot Dog do Adil.
0: É,
2: eu queria escutar uma música daquele, ai, Milionário e José Rico.
0: Qual?
2: Eu gosto bastante.
0: Qual?

0: Milionário João Zé Rico.
1: Milionário Zé Rico, tá.
0: É.
1: Tá.
0: Tá, obrigado, então.
1: Nada, tchau, tchau, tchau, tchau, Lucilene, tchau, tchau. Milionário e Zé Rico, bom demais da conta, né? Deixa eu ver aqui, meu amigo Wilson, fala aí, Wilson.
2: Bom dia, Marildo. Bom dia. Estamos na escuta do teu programa.
1: Obrigado.
2: Oferecer a música pro David, o Deriva e a minha filha Lucilene.
1: Tá bom.
2: Trabalha lá no hot dog.
3: Eu.
2: A música é Menina da Aldeia.
1: Menina da
2: Aldeia,
1: obrigado,
2: boa. Obrigado e bom dia.
1: Boa, tá, vai ser atendido sim, tá? Menino da Aldeia, você tem que achar aqui, né? Tem que achar aqui, achando aqui eu já coloco. 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Beleza, então. Vamos com música. Vamos atender aqui a Lucilene, então, pediu? Milionário Zé Rico, tá na mão.

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1: Vamos lá, minha gente, agora já são 9h54, a hora passa rápido aqui na Cultura, né? É música boa e a música vai não para por aqui. 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Dona Maria de Lourdes Savalágio, bom dia, quero participar de sorteio. Colocando o nome da Maria Cristina Savalágio Asti, Maria de Lourdes Savalágio, Lívia Savalágio Croceta e Augusto Savalágio Croceta. 9h55, eu quero você com a gente.

0: quebrou em frente à Igreja Matriz, informa a hora certa.
1: 10:03.
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1: Estamos de volta aqui na Rádio Cultura, sempre com você do meu lado, você junto comigo, e nós vamos trazendo o melhor. Tem pedidos aí pra música e nós vamos atendendo também os pedidos, né? Deixa eu ouvir aqui a amiga Verônica. O que que diz aqui pra mim, Verônica? Deixa eu te ouvir, menina. Fala.
2: Oi, Amarildo, bom dia.
1: Bom dia.
2: Ó, toca a música do Cleiton Camargo, Na Hora de Amar.
1: Na Hora
2: de Amar. Eu quero oferecer pra Adriele, pra Ângela, pra Albertina e pra Ana, tá bom? É a Verônica aqui do bairro São Jerônimo, tchau.
1: Tchau. Obrigado, Verônica. Eu vou procurar Cleiton Camargo, Na Hora de Amar, e vou tocar pra você, tá? Pode ficar sossegado aí que nós vamos procurar. E nós achamos, quando nós procuramos, nós achamos. Essa é a verdade. Então daqui a pouco eu toco pra você. Agora são 10 horas, passamos das 10 e 14, 10.

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1: Estamos de volta com o Show da Cultura. Agora são 10:30, 10:30, hora de você, dona de casa, começar a preparar o seu almoço. 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Vamos com o amigo Zeca do Piso, bom dia.
2: Bom dia, meu amigo Amarildo. Estamos ligadinho contigo nessa terça-feira.
1: Obrigado.
2: Abençoada por Deus.
1: Amém.
2: Depois de um dia de feriadinho, temos aí, né? Temos trabalhando, fazendo aquele concreto. Para agradecer a Deus. É isso aí, meu amigo. Daqui a pouco sai aquele churrasquinho, que hoje é dia de concreto, tem que ter churrasco, né?
1: Tá certo, dia de concreto tem churrasco. Beleza, qualquer hora dessa. Quero aparecer nesse concreto aí. Qualquer hora dessas, Zeca, se estiverem fazendo esse concreto, eu quero ir almoçar com vocês, tá? Beleza isso aí, né? Aquele churrasco que vocês fizeram domingo, eu tô com as fotos aqui na minha frente ainda, daquela costela, tava maravilhosa pelo jeito, né? Bonita, ao menos tava bastante. Então, se hoje tem concreto, hoje tem churrasco também aí, com a equipe do Zeca do Piso. Agora são 10:31, canta... Quem canta aqui? É Musical JM...

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5: Muito bem, estamos de volta agora, 10h49, 10h49, daqui a pouco tem Cultura em Debate, hoje com Dilermano Brito e também com Jaci Zomer e o Gelson Padilha, daqui a pouquinho, né? A partir das 11h, é já, faltam 10 minutinhos apenas, então você vai poder acompanhar aí de perto o Cultura em Debate. Vou trazer mais uma música aqui pra vocês.

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1: Muito bem, pré-natal, 10 horas e 52 minutos. Deixa eu colocar mais um áudio aqui do meu amigo Zeca do Piso. E depois eu encerro, volto amanhã.
2: Amarildo, o Edgar está apaixonado também. Está pedindo uma Paulinha da Fernandes aqui. Mandando para Fernanda, dizendo que foi a primeira mulher dele e a única da vida dele. Tá todo bobo aqui, Amarildo.
1: Tá certo, um abraço para vocês aí. Eu vou ficar devendo a Paulo Fernandes, tá? Estou encerrando. Daqui a pouco tem o Padilha, o Dilermano e também o Jaci por aqui. Eu estou encerrando minha participação hoje. Volto amanhã, se Deus quiser. Grande abraço e até lá.

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muito bom dia. Estamos chegando de volta, né? Depois do nosso espaço aberto, veio o Show da Cultura e agora o Cultura em Debate. Cultura em Debate que hoje recebe, como todas as segundas, embora hoje seja terça-feira, é dia que parece segunda, né? Porque é uma semana mais curta, tivemos aí o feriadão de 7 de setembro e agora...

0: Hoje, terça-feira, portanto, a visita, mais uma vez, a participação dos nossos debatedores da política, Jaci Zomer e Dilermando Brito. Dilermando Brito e Jaci Zomer já estão por aqui. Daqui a pouquinho a gente vai bater papo com eles aqui sobre o momento atual, né? Momento de turbulência total, né? Para quem andou de avião já sabe que é uma turbulência aquela bem forte. E a turbulência está chacoalhando totalmente o nosso avião, que é o nosso Brasil, né? Que bom que esteja acontecendo isso. Quem sabe essa turbulência aí vai trazer dias melhores para a nossa nação, né? Tomara. 11:09, 11:09. É o nosso programa, aliás, 11:05, eu estava sem óculos aqui, não conseguia ver, né? Agora sim, 11:05. 11:05. Daqui a pouquinho a previsão do tempo, eu quero a saudação do Jaci Zomer aqui nesta manhã fria, né? Deu até neve na serra, né, Jaci? Bom dia.
1: Bom dia, Padilha, bom dia, Dilermando, bom dia aos nossos ouvintes. Segundo se noticiou, né, tivemos temperaturas negativas na serra. Ontem, acredito que o frio da manhã era bem mais acentuado, né?
0: Sem dúvida.
1: Hoje não foi tanto. Ontem nós sentimos o frio no lombinho ali, na espera do desfile, né, Padilha?
0: Faltou Dilermando no nosso pelotão, né?
1: Mas hoje também
0: ainda, no outro pelotão.
1: Ainda frio. Então, estamos aqui mais uma vez. Terça com cara de segunda, como você falou. E vamos ao debate da cultura.
0: Muito bem, já o Dilermando vai cumprimentar também. Agora vamos à previsão do tempo, porque o Peter já está na linha com a gente. Para ele não sair da linha, a gente já aproveita o embalo. Vamos à previsão do tempo.
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0: 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Nosso companheiro Peter Scheuer está na linha com a gente. Muito bom dia, Peter.
3: Oi, Padilha, muito bom dia para você, bom dia para todos. Nós estamos aí com a influência de uma massa de ar mais seco, o que acaba inibindo a formação de nuvens de chuva, garantindo um belo dia de sol com pouquíssimas variações de nuvens e com temperaturas em progressiva elevação. Hoje as máximas devem atingir valores próximos ou acima dos seus 26 graus, uma temperatura um pouquinho mais elevada agora durante o período da tarde. Amanhã segue com aumento gradativo das nuvens, temperaturas em torno dos 24 graus. Durante o período da tarde, turno da noite, nuvens mais carregadas começam a se pronunciar no céu e até o finalzinho da tarde e noite, pancadas passageiras podem voltar a acontecer. Quanto mais em direção à noite da quarta-feira, maior a chance. Quinta, sexta, com previsão de chuvas, chuvas que vão e voltam, não ruim o tempo todo, tá? A chuva volumosa não é para vocês, é lá para o Paraná e aonde eu estou aqui no oeste, mas mesmo assim algum temporal localizado passageiro não dá para descartar em alguns momentos. Durante o fim de semana o tempo volta a melhorar bastante, ali no sábado e no domingo a condição de chuva é pequena, se tiver alguma chuva é mais isolada durante o fim de semana. Padilha.
0: Pois é, estamos recebendo aqui, o Dilermando nos trouxe aqui agora, um alerta aí sobre um ciclone. É possível esse ciclone estar se aproximando realmente do estado ou não?
3: Não, isso é fake news. Não tem nada previsto aqui para o estado em relação a ciclone. O que a gente vai ter é a formação de um sistema de baixa pressão que deve estar provocando muitas nuvens carregadas. Mas não tem nada de ciclone, tá? Ciclone é outro sistema, um ciclone. É por isso que eu digo, né? Quando é para alertar, o pessoal não alerta, né? Agora, quando é para fazer fake news, o pessoal é
0: campeão.
3: É nota 10, né? Então, não tem nada. Pode ficar tranquilo.
0: Tá bom. Pior que eles utilizam até, às vezes, grandes meios de comunicação, ND+, por exemplo, né? Para informar isso. Então, na verdade, não existe nenhuma possibilidade de ciclone essa semana, então.
3: É porque, assim, o que que acontece? Ciclone, ele é um sistema que ele é muito perigoso. Ele é perigoso demais. Por exemplo, o ciclone bomba que aconteceu aqui no estado, que em 2020 aí matou, se eu não me engano, mais de 10 pessoas, 9 pessoas, agora não estou recordado. Agora,

o ciclone Catarina, o furacão Catarina, né? Isso aí são sistemas que né, são muito perigosos. Só que eles estão sempre no Oceano Atlântico. Por exemplo, eu estou vendo aqui na imagem satélite, tem quatro no ciclone, mas ali é o habitat deles, entende? Aí quando passam aqui pertinho, o pessoal, tem um ciclone bom, um ciclone que está... Qualquer frente fria que passe aqui na nossa região vai trazer condição de ciclone lá no oceano. Então lá ele...

0: Tá certo, Peter. Forte abraço e um ótimo restante de semana, né? Já que hoje é terça com jeito de segunda, né?
1: É, sim, sim. Um abraço, Padilha. Tudo de bom, grande semana aí para vocês também. Até mais.
0: Até mais. Peter Scheuer, portanto, trazendo aí, não confirmando, portanto, o ciclone bomba, né, Edilio Armando Brito? Pois é, bom dia.
2: Bom dia, Padilha.
0: Nem a ciclone dia. Bomba que está falando, tá? Só ciclone, né?
2: É que é assim, né, Padilha? Hoje, tu sabe que isso sempre existiu na notícia, né? É as chamadas, né? E aí você vê aquilo ali, você vê, era
0: chama atenção,
2: era né? ND mais, né?
0: Exato, chama atenção, um grande meio de comunicação do Estado.
2: Já comunicando um negócio desse, não é,
0: pra né? Na quarta-feira, né?
2: Sim, 72 horas. Eu olhei assim, das 72 horas ali, disse, olha, vamos esperar, né?
0: Vamos esperar, vamos ver que se o Peter acerta outra vez, dizendo que não.
2: Mas
0: o ciclone, como ele disse, o ciclone passa em alto mar, e aí as pessoas dizem, ah, tem alguma rabanada por aqui?
3: Até tem,
0: mas não é aquele problema do ciclone por aqui.
3: Né? O que ele explicou, né? Causa consequências, como o granizo forte que deu em Florianópolis, foi consequência de alguma movimentação diferente com, né, lá no oceano, sim. Pode ter sido. Mas o pessoal noticia como ciclone, que aí tem tudo a ver com vendavais, com...
2: Mas, né, se o Peter falou, tá dito, né?
0: É, mas vamos aguardar e confirmar, né? Essa semana é a semana da confirmação aí, e o Peter realmente ele é muito seguro no que diz, né? 11 e 12, os apoiadores da nossa previsão, e já a gente volta com o debate de hoje.
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0: 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A todos vocês, muito bom dia. Quem fala primeiro aí, porque hoje, meu amigo, Guilherme, assunto é o que mais tem.
1: Guilherme Brito.
0: Assunto é o que mais tem hoje, né?
1: Pois é, Padilha. Nós tivemos ontem manifestações em todas as principais capitais, né, do Brasil. A principal foi a de São Paulo, né? E o pessoal pedindo por justiça essa questão do
2: afastamento do Moraes.
1: É, do afastamento do Moraes, do pessoal todo ali do Supremo Tribunal Federal pegou e está pegando muito mal. Está pegando muito mal. E o que acontece é assim, né, Padilha? A repercussão é nacional e internacional. Você vê ali noticiários aí, o pessoal falando muito mal do sistema, né? Que não está bacana, não está funcionando. E aí a questão do Moraes está ficando cada vez mais apertada, né? Você tem ali a OAB pedindo para o processo andar, ir para o pleno. Os ex-ministros do Supremo mandaram uma carta ontem. 12 mais um ministro do Supremo mandaram uma carta ontem para o Fachin pedindo que ele ponha no pleno. Hoje pela manhã, agora as coisas vão andando, né, a passos largos, né? O André Mendonça pediu o afastamento do diretor da Polícia
0: Federal,
1: né? E ele já tem a maioria. Só que agora, Padilha, o ministro Gilmar Mendes pediu vistas.
0: Ah, é jogada, né?
1: É jogada.
0: Jogada de mestre para segurar.
1: Vai segurar. E agorinha, tá vendo aqui? Eu tava vendo aqui sair agorinha. Então tá desse jeito a política. A coisa tá fervendo, viu,
0: Padre? Meu Deus.
1: E assim, ontem nós vimos ali o apoio ali do pessoal ali pedindo, né? Botaram até um boneco do Trump segurando o Lula, né? Pelo colarinho, né?
2: Então... houveram muitas manifestações e muitos pessoas com cartazes e até penso que foi quase inédito aquele número de cartazes, principalmente sobre o afastamento do Moraes. Porque nós hoje estamos vivendo um momento que confirma tudo aquilo que houve lá atrás e o que nós comentamos aqui, quase todos sabiam que foi um sequestro por essa máfia, por essa verdadeira máfia que existe, que se formou no Brasil, sequestrando a nação, desde a soltura do Lula. Né? Desde a estrutura do Lula para ser viabilizando a candidatura, e depois tudo foi guiado, tudo foi direcionado para o enfraquecimento daqueles que tinham se posicionado de forma diferente, né? desses figurões dessa máfia, né? E houve uma revolta generalizada, onde iniciou-se lá atrás com essa soltura, essa narrativa ridícula de mudança de endereço do julgamento, do processo e tudo mais, né? O CEP estava errado, ao invés de ser em Curitiba, teria que ser em outro lugar. Todo mundo conhece essa história. E aí, culminou com a eleição, totalmente direcionada para o lado que venceu, né? Que ganhou, não que venceu. Né? Porque ganhar é uma coisa, vencer é outra. Vencer é quando se compete e se vence. E ganhar é quando já está determinado o resultado, né? Antes de acontecer o final da competição. E é o que aconteceu, então, que voltou ao poder essa turma dessa máfia que agora se descobre as cortinas, né? Se descortinou aí de uma forma a ninguém poder mais tapar o sol com a peneira. E é o que está acontecendo. A máfia está em apuros porque precisa sustentar

0: o insustentável, e quando se torna insustentável, há o enfraquecimento, e eles estão se enfraquecendo. Esses afastamentos, só para concluir, Dilemando, esse afastamento do chefe da Polícia Federal, isso aí vinha se descortinando e agora acontece. E a queda do Moraes é o que vinha se falando há muito tempo. Que nós tenhamos consciência de que a solução está conosco mesmo.
1: É que assim, né, Jaci, a questão toda é você ter uma máfia tomando conta, que tomou conta do poder brasileiro, né? Agora nós temos os interesses, né? Então você tem uma porrada de gente que depende do Estado, ganha dinheiro com o Estado, com todas essas dificuldades que se cria dentro dos Estados, essas facilidades para corrupção, né? E o Lula, o governo do PT é isso aí, sempre foi isso aí. Não tem o que discutir. Então, é muito mais fácil você negociar com o pessoal da esquerda do que com os outros partidos.
0: Se nós exercitarmos um pouco a nossa memória, de Lermando e Padilha e ouvintes, nós tivemos lá atrás essa máfia governando por muito tempo. Porque se você... faça um exercício mais apurado de memória. Quantos escândalos aconteceram em governos anteriores que não foram do PT? Quantos escândalos aconteceram?
1: Reais?
0: Eu não estou aqui isentando outros, né, outros governos de que não possa ter havido corrupção. Acredito que tenha havido corrupção. Não estou aqui dizendo que fora o PT é 100% limpo. Não é isso também. A gente sabe que não é. Mas todos os escândalos que significaram momentos assim, tristes da vida do país, foram nos governos petistas. Todos. Desde lá antigamente, com aquela história do prédio lá do Ministério do Trabalho, lembra aquele cidadão que roubou lá horrores, né? Depois a outra mulher lá que
2: não... Começou mesmo com os Correios, né? Te lembra o primeiro escândalo nacional foi aquele que o cara do Correio estava entregando dinheiro de propina lá dentro dos Correios, né?
0: Sim, e depois entregando o panfleto.
2: Depois abriu-se a Lava Jato, e aí foi pra frente, né?
0: A equipe dos Correios que entregava agora, correspondência.
2: Agora, eu vejo o seguinte:
0: trabalhando na eleição.
2: Como é que eu vejo esse momento Brasil? Eu penso que, concordo plenamente com vocês, que foi passo a passo, foi se amadurecendo, mas o grande azar de quem está no poder, seja quem for, né? Mas quem está no poder, o grande azar foi exatamente ter um ministro que não o ministro Moraes ser relator, né, de investigações. Né? É o caso, por exemplo. Agora, por que está acontecendo tudo isso? Porque existe um ministro chamado André Mendonça, que é minoria na casa, geralmente é minoria, hoje pela pressão parece que está se equilibrando, que começou a tomar atitudes radicais no sentido de pôr em dia a casa. Ou seja,
1: voltar
2: existe uma,
1: seu quadrado.
2: Mas,
1: né?
2: Mas existe uma corrente que diz também, Dilermando e Jaci, e a gente tem que avaliar aqui como uma certa isenção, embora a gente tenha a nossa posição, mas a isenção que eu digo é a isenção de haver de todos os lados o fato. Porque existe uma corrente muito forte, inclusive, que diz que de um lado está Moraes com todo o sua petulância tentando acabar com a direita, e de outro lado estaria o André Mendonça tentando acabar com a esquerda. Quer dizer, há uma corrente muito forte hoje de debate nacional, inclusive, dizendo que isso não é bom para o Brasil, né? Isso que está ocorrendo hoje. Por quê? Porque é um confronto, é em véspera de eleição, e esse confronto pode levar até a não ter eleição. Isso já ventilaram até isso, né? Então, o que a gente pensa aqui de fora? Bom, existe sim uma tentativa de moralizar o país. Né? Se não é pelo voto, que seja pela justiça, aquela boa justiça, a justiça da balança, aquela que é isenta, né? E aí, o que a gente vê até agora é que o André Mendonça, realmente, além dele ser um evangélico, uma pessoa cristã e que pratica, né, o evangelho,

0: ele é uma pessoa muito equilibrada, né? Tem debatido lá com outros ministros, que a gente percebe que ele não debate por debater, ele debate com fundamento,
1: com,
0: né?
1: Base, com base
0: na Constituição. E inclusive não é só a esquerda que ele está mirando. Ele está mirando, inclusive, alguns do centro, outros até da direita.
2: É, né? Por isso, Padilha, que eu entendo o que você coloca, mas eu digo que não há, por parte de uma figura como essa, de André Mendonça, e muitas outras, assim como Jair Bolsonaro, quando venceu as eleições, não há a intenção de acabar com a esquerda, não é o objetivo principal esse, de acabar com a esquerda. É o objetivo de colocar o Brasil nos trilhos, de colocar essa nação de uma forma...
0: O que que se questiona? Por que na véspera da eleição? Podia ser antes, podia
2: mas
0: ser
2: Padilha
0: depois.
2: Não pode ser de uma... Mas não é de uma hora para outra, isso nem a esquerda fez. Eles vêm construindo
0: Mas por isso que eu disse, Jaci, que o azar deles, de quem está no poder, foi exatamente o sorteio cair em André Mendonça. Se caísse, por exemplo, num Gilmar Mendes, por exemplo, estaria acontecendo?
2: Com certeza, mas aí...
0: Não, esse é o meu
2: Mas
0: comentário.
2: Aí o que é...
0: O azar deles foi esse.
2: O pensamento que eu tenho. Quando o personagem, ele faz tanta coisa errada, ele começa a se aprofundar em mentiras, em coisas erradas, em injustiças, como aconteceu. Esse plano que eu disse que começou lá atrás, se culminou na hora que o governo atual assumiu ali, com a história da tentativa de golpe, né?
1: Até assim, ó,
2: só deixa o Dilermando eu complementar. O que acontece? Vai ter um momento que a coisa vai virar, não tem como desenrolar mais. O nó nas linhas já estão tão firmes que ninguém consegue mais desatar. Então aí o que acontece? Se enfraquece, não consegue desatar mais o nó para continuar essa bandalheira toda. E aí, claro, houve o sorteio, caiu na mão de quem eles não queriam, né? E agora é por tendência de um acabar com o outro. Essa guerra existiu politicamente, agora escancaradamente, esquecendo Constituição, o que é justo e o que é injusto, se acentuou mais agora nesse momento, mas já vinha sendo construído isso há muitos anos atrás. Para sequestrar a nossa nação e transformar a nossa nação em um objeto de poder desse grupo, dessa máfia que a gente comenta sempre aqui.
1: Padilha, que eu vejo da seguinte maneira, desde 2013, quando começou as manifestações contra a Dilma, o povo se mexeu. E ali naquele momento, o Supremo tinha seus acertos, as suas coisas. Quando o Alexandre de Moraes entrou, ele trouxe um vínculo político muito forte. E, lógico, trouxe a cara de pau que não é um jurista, na verdade. Não é um jurista. É um advogado. Então, ele trouxe a cara de pau, dos argumentos de cara de pau. Os outros ministros aceitando, calados e sem questionar o posicionamento do Moraes. E isso aconteceu no Brasil. Ah, não.
2: E apoiando ainda.
1: Sim,
2: não
1: apoiando.
2: Não questionando,
1: apoiando. Você vê o caso da Carmen Lúcia ali, que acho que, olha...
2: Aquela que saiu também, a outra.
1: A Rosa Weber. Mas a Carmen Lúcia chegou a um ponto de dizer assim, não, realmente tem um ar de ditadura nas atitudes dele, mas eu vou relevar só agora. Isso não existe. Eles esqueceram que o papel do Supremo Tribunal Federal é simplesmente se pronunciar quando o processo fere a Constituição.
2: Em última instância.
1: É só isso. O que é que eles se avoraram do poder de uma maneira que foram fazendo e foram acontecendo e foram ameaçando, virou político. Você tem ministro do Supremo Tribunal Federal sendo ministro do Supremo Tribunal Eleitoral, atravessando a rua para conversar direto, para que não houvesse a impressão dos votos. Você tem ministro conversando direto.

0: com presidente da Câmara, presidente do Senado, virou uma promiscuidade. A verdade é essa. Está promíscua a coisa.
1: Uhum. Hoje nós temos ministros que nós poderíamos classificar como... eu vou citar alguns nomes, porque eles hoje eles podem ser citados sem problema nenhum. Os amigos do rei, né, que são ali o
0: Alexandre de Moraes.
1: Aquele que era antes advogado do rei ali.
0: Ah, o Zanin?
1: O Zanin, né, o Zanin é o amigo do rei. Tem o outro que hoje é presidente, que era amigo da Dilma. Tem aí o tirano maior, que é o Alexandre de Moraes. Tivemos um ministro covarde, que se afastou antes do tempo,
0: Barroso.
1: Que era o Barroso, né? Então, veja você, o cidadão brasileiro, em mãos de quem estava, em mãos de quem está ainda.
0: Mas
1: está em mãos
0: tudo,
1: desse tipo de gente que nós podemos
0: mas classificar. Mas isso é tudo é fruto de um voto errado. Quando você bota um camarada, que é como o Lula,
1: que indica os ministros,
0: deu nisso aí. A qualidade do Supremo caiu muito em função disso. Ele não indicava pessoas de qualidade. Você pega o Barroso, por exemplo. O Barroso, meu pai do céu, uma tristeza. O próprio Dias Toffoli. Dias Toffoli foi
1: esse eu diria
0: advogado do PT.
1: Eu qualificaria como despreparado total.
0: Ele simplesmente não passou em duas provas para juiz. Como é que um cara desse chega lá na Suprema Corte? Não tem como, gente.
1: Então nós tivemos, além daquilo que o Padilha falou, da sorte no sorteio ali, na destinação dos processos, né, de cair na mão, nós tivemos a graça de Deus de ter essa... Senão como é que isso iria... Onde é que isso ia parar? Ia parar numa ditadura ferrenha, sanguinária.
0: Só para te ter uma
1: pode
0: ideia.
1: Pode ter certeza. Se não fosse esse ano, ano que vem, no outro, daqui cinco, daqui dez, mas nós iríamos para uma ditadura sanguinária.
0: Olha, eu quero que o ouvinte entenda. Não é má vontade nossa aqui, ó. O Padilha estava comentando sobre os escândalos. Teve o primeiro escândalo, foi do Valdemiro Diniz, assessor da presidência que pegava dinheiro. Depois dele, teve o Mensalão. Depois desse...
2: O Valdemir, acho que era assessor da presidência do Correio, né?
0: Exato.
2: Aquele do Correio.
0: Cassação do Zé Disseu, caiu. Aí teve o escândalo dos aloprados, que aí era... Aí teve a renúncia do Palocci, lembra? Que aí teve aquele lance da
1: já foi depois do Mensalão.
0: Já foi do Mensalão. Aí nós tivemos a prisão da cúpula do PT, aí foi todo mundo. Foi Genuíno, foi aquele... O Zé Disseu foi o que era o financeiro do também.
1: Sim, tesoureiro foi.
0: E o PT. O presidente também foi dois. Delúbio Soares.
1: Delúbio
0: Soares.
2: Tesoureiro do
1: PT. Delúbio Soares também era.
0: Aí nós tivemos também a faxina da Dilma, que ela tentou jogar que ela trouxe no primeiro ano, o presidente...
1: A sujeira para baixo do tapete.
0: Exatamente. Ela pegou todos os que estavam com problema, ela, né? Aí teve a Lava Jato, teve a prisão dos tesoureiros...
1: Não, Petrolão antes da Lava Jato, né?
0: Petrolão antes da Lava Jato. Aí teve a pedalada da Dilma...
1: Escândalo. A Lava Jato foi...
0: É escândalo, não deixa de ser um escândalo. Eu tô
1: não,
0: dizendo.
1: Aí foi a Lava Jato tratou dos escândalos.
0: Exatamente.
1: Né? Teve o Petrolão.
0: Teve a pedalada da Dilma, aquelas pedaladas de dinheiro que ela usava em pegar dinheiro do banco, e foi o que caiu.
1: Que causou o impeachment.
0: Lembra do marqueteiro, a Mônica Moura e o João Santana, que foram presos, lembra?
1: Sim.
0: Que tinha lance com Maduro. Teve o Decídio do Amaral, o ex-líder do governo, que também foi preso.
1: O Decídio do Amaral estava planejando e executando uma fuga do Lula naquela ocasião, para não ser preso.
0: Tem também a Polícia Federal foi na casa do Lula e começou ao processo, né, de prender ele e a prisão dele. Isso aí é só até na prisão dele. E agora? O que nós temos? INSS, caso do filho do Lula... Aí fica difícil.
1: Cara,
0: tá louco.
1: É um mar de lama. Com tudo
2: cê
1: isso
2: viu,
1: que aconteceu. Vocês
2: viram o motivo da pedido de afastamento do presidente, do diretor da Polícia Federal, não?
1: Não, eu não cheguei a acompanhar.
2: Tá aqui,
1: foi hoje, né?
2: Foi.

0: E hoje, quer ver? Motivo principal, veja só. Pediu a preventiva, quem pediu foi o senador Carlos Viana.
1: Tá.
2: Né? Ah, isso é. Eu vi na semana, durante a semana.
0: Isso, ele pediu
2: manifestação
0: porque ele estaria, veja só, ele estaria monitorando André Mendonça.
1: É, tem uma.
0: Monitorando.
1: É que assim,
0: todos
1: os tem uma conversa que saiu na sexta-feira, que foi o seguinte, sobre essa questão do monitoramento. Existe uma teoria que foi o seguinte. Qual era a teoria? Eles iam monitorando, já estavam monitorando o André Mendonça, para quando chegasse perto da eleição, eles iam criar uma narrativa de um golpe de Estado arquitetado pelo Mendonça. O Alexandre de Moraes iria dar voz de prisão ao Mendonça com base nesses documentos que eles já tinham pego,
2: documentos que não são legais.
1: Exatamente, que não são legais. Dizendo que aquilo ali era uma tentativa de golpe de Estado. O que, que ia acontecer? Aí o Moraes ia prender o André Mendonça, o Supremo Tribunal ia se acovardar de novo, com medo de ir preso. E o Lula, ele iria manter o Lula como presidente, cancelando as eleições e manter o Lula como presidente.
2: O Congresso Nacional totalmente contaminado.
1: Aproveitava, ia fechar o PL, acabava com as campanhas e...
0: Uma ditadura.
1: É, uma ditadura. Só que aí o André Mendonça, sabendo disso, como se diz, foi lá e fez o processo antes. Jogou o que tinha, o que ele tinha em mãos, e antes da mídia pública, jogou no mercado, aí é o que nós temos hoje.
2: Olha, o que aconteceu.
1: Tá séria a coisa, gente.
2: O que aconteceu
1: em 2018? Se isso foi verdade, a gente não sabe, né, Padilha?
2: Em 2018, nas eleições de 2018, o que aconteceu? Um resultado de uma insatisfação geral do povo brasileiro, né? Com isso, tudo que o Dilermando relacionou agora.
1: Muita coisa ali,
2: né? Com tudo aquilo que vinha acontecendo e o povo foi se informando e aquele grande oleoduto do Jornal Nacional ia mostrando tanto...
1: Ah, por falar nisso, o Jornal Nacional falou alguma coisa?
2: Corrupção, falou...
1: Eu não vi.
2: A Globo tem falado também.
1: Não sei se vocês notaram, mas a Globo parece que...
2: Inclusive a Globo tem falado, tem feito até uma certa...
1: Um certo
2: meia-culpa,
1: vamos dizer assim. Um jornalismo mais...
2: Não tão explicitamente, mas implicitamente, ela tem colocado assuntos, né, reconhecendo, entre aspas, que eles
1: erraram.
2: Que eles têm que mudar um pouco as atitudes, né, a forma, o modo operandi deles também, como notícia, porque senão perde totalmente a credibilidade. Só faltava agora eles começarem a negar o que está acontecendo, né? Então eles não estão podendo mais negar o que está acontecendo. Mas Bolsonaro venceu lá em 2018, fruto dessa insatisfação popular que estava existindo. Isso foi o quê? Isso foi um golpe. O PT, a esquerda, eu diria assim, nunca... Né? Claro que liderado pelo PT, porque o chefe de tudo isso é o Lula, né? Então o Bolsonaro venceu essas eleições contra todas as expectativas deles mesmos, né? E aí o que que houve? Olha aquela história que nós inventamos aqui, colocamos aqui figurativamente como o grande queijo que havia sido tomado da mão dos ratos e que os ratos não iriam se conformar enquanto não retomassem o queijo. E foi o que eles fizeram, de uma forma ou de outra, numa eleição, no mínimo de resultado duvidoso, eles voltaram ao poder. E aí, o Lula, todo mundo acompanhou. Não tinha sossego, era no hotel, era gente achando que o Lula, chamando de ladrão e mandando para prisão e tudo mais. Quando chegou no momento de iniciar o governo, eles não tinham nem uma tranquilidade, uma mínima tranquilidade para iniciar um governo.
1: Na verdade,
2: e
1: é assim,
2: e aí,
1: né,
2: houve todo esse plano arquitetado, a minha opinião, arquitetado para poder dar uma calmaria naquilo ali para começar o governo e tocar.
1: Eu vejo assim...
2: E roubar muito mais do que tinha roubado.
1: Eu vejo assim, o Lula, ele sabia que não tinha volta agora para essas eleições, ele sabia. Porque quando...

0: um governo assume, ele perde voto, né, Padilha? Um governo se desgasta com o tempo, né?
1: Sem dúvida.
0: Isso é, faz todo parte governo, né? Todo
1: desde
0: governo.
1: Desde municipal até nacional.
0: Se você pegar todos os governos que foram para uma primeira eleição, aí o
1: camarada... Alguns deles, Guilherme, alguns deles conseguem dar volta em função do bom governo. Né?
0: Sim,
1: é o
0: sim.
1: caso, por exemplo,
0: do Jorginho. Sim,
1: o Jorginho atualmente está bem.
2: Não, né? E outros,
1: nas pesquisas.
2: Né?
1: Que... É, na pesquisa também, lá o Caiado, lá em Minas, lá em Goiás. Tem tantos outros no Brasil.
2: Sim, perfeito, tivemos aqui dizendo. Na nossa prefeitura também.
1: O poder, prefeito. Às vezes, desgasta muito quem não faz direito. Né?
0: É, e o Lula sabia que a coisa não ia andar bem. Aí o que acontece? Não. Ele sabia que não ia andar bem. E outra coisa, eu acho que ele veio meio amargurado da prisão. E você pode ver que ele não...
1: Uma certa
0: não...
1: vingança, né?
2: Ah, ele o sentimento veio... foi totalmente de vingança.
0: Ele se isolou muito nesse sentido. Você pode pegar ali, ele pegou todo mundo que é os radicais mesmo.
2: Até hoje, se eles continuarem no governo, e aliás, abrindo um parênteses aqui, nós estamos ainda correndo risco.
0: Sim.
2: Não, não podemos ficar aqui fazendo comentários como se a eleição já tivesse acontecido e eles tivessem perdido. Né?
1: Não, absolutamente. Eu acho que é uma constatação. Aqui, na verdade, nós, até porque não podemos, né?
2: É.
1: Em período eleitoral, nós não podemos dizer que esse ou aquele vai ganhar.
2: É.
1: Há uma tendência hoje de um. As pesquisas dizem que está tudo igual. Há uma tendência, exato. É claro, de um segundo turno
0: mas...
1: mudar. Mas também uma tendência. Pode não, mudar.
2: É tendência.
1: Pra, pode
2: e
1: mudar para
2: a
1: esquerda.
2: É, e também tem muita coisa que pode acontecer deles conseguirem continuar.
1: Sim.
2: De uma forma ou de outra.
1: Exatamente.
2: Esse risco nós. Quem é de direita, no caso, que está sabendo que existe esse risco.
0: Oh.
2: Né? E aquele que é consciente de que isso não pode continuar, que se alerte realmente e se anime a dar de si também pela causa, cada um pela sua causa, a esquerda vai dar pela causa dela, o de direita vai se doar pela causa dele, né?
0: O que eu digo sempre, o companheiro.
2: É não assim, se acomode, ninguém pode se acomodar.
0: Ou já sei, é assim, ó. Não deixe de votar.
2: É.
0: Vá.
2: 32 milhões de votos faz muita diferença.
0: Vá votar.
1: Eu diria que não é nem o 32, Jaci. Não concordo contigo, até porque 32 poderia até ter dado uma vitória maior para quem está no poder. Né? Não quer dizer que aqueles que não foram concordam
0: com quem. A diferença do Lula foi um ponto
2: alguma
0: coisinha, né?
2: Isso e se tratando de esquerda e direita, tu pode ter certeza que 80% do acomodado é de direita.
1: É o que tu pensa, né? Mas
2: não
1: de
2: é
1: repente
2: de
1: o povo pensa diferente.
2: É
1: se ele está revoltado.
2: Vai lá, o de
1: se
2: esquerda
1: o
2: vai lá e vota.
1: Não, que não foi votar, ele não está nem com a direita nem com a esquerda. Me perdoe, mas não é. Aí não concordo contigo que seria da direita todos
0: aí você os 32 tem, aí você tem, por exemplo...
1: Não é por aí, ó, é o raciocínio.
0: Para te ter uma ideia.
2: Aí não é
0: ideia.
2: Esquerdista. O esquerdista vai votar.
1: É. Nem todos. Nem todos da direita também vão. Então, na verdade,
2: não,
1: é uma
2: incógnita.
1: Eu acho que divide. Quem não vai votar é porque está indignado, não quer mais nada.
0: Aquele voto de
1: é o voto realmente de...
2: Mas
1: iria votar no, em um terceiro.
2: Se a direita fosse votar dos 32, mesmo que fosse... 20% de direita, 80% de esquerda, esse cálculo é fácil de fazer. Foram menos de 2 milhões de votos que decidiram, que decidiu a eleição.
0: Não, acho que foi um ponto alguma coisa, não sei quantos...
2: 0,9, menos de 1%. É.
1: Mas mesmo assim, ainda eu não concordo com o raciocínio, porque acho que se o cara não vai votar, é porque ele não quer votar nem num, nem no outro.
0: Mas isso faz diferença.
1: Se não, teria ido.
0: Isso faz diferença. Padilha, por falasse em pesquisa, saiu uma pesquisa hoje pela manhã da BTG Pactual, BTG Nexus, né? Divulgando que no primeiro turno daria 46% para o Flávio e 45% para o Lula. Empate.
2: É, as últimas...
1: no primeiro turno.
0: Só que dessa vez com o Flávio na frente do Lula.
1: Certo. Já a gente volta, são 11h44 e hoje nós temos que terminar pelo menos uns 7 minutos antes, porque tem horário político gratuito, né? Então, vamos ao intervalo rapidinho e voltamos já.
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1: Muito bem, estamos no finalzinho do programa, faltando 6 minutos para o meio-dia. Daqui a pouquinho tem horário político gratuito. Jaci Zomer, fique à vontade para usar os seus 30 segundos finais hoje no programa.
2: Vamos lá então, só fazer uma alusão elogiosa à movimentação do Dia da Pátria em Orleans ontem. Bastante gente, né, Padilha? Contribuímos um pouquinho, de acordo com as pernas, até onde as pernas aguentaram. Mas foi muito bonito, muito bonito.
1: Verdade.
2: Muitas participações e o público ali até o término do desfile. Nós passamos lá quase no final e estava todo mundo ali firme assistindo. Então, parabéns ao público de Orleans, parabéns aos organizadores e vamos aguardar o próximo dia 7 de setembro fazer mais bonito ainda.
1: Tomara que esteja frio como ontem, né?
2: Um abraço para você, um abraço para o Dilermando e um abraço para todos os ouvintes.
1: Legal. Dilermando, um abraço para você também. Opa, 30 Padilha. Segundos para você.
3: Obrigado, um abraço aí ao amigo Jaci. Pois é, eu não estava em Orleans aqui, né? Ontem, final de semana eu viajei. Mas é assim, olha, o desfile cívico...
1: Você estava lá em Curitiba na Toca da Raposa, né?
3: Pois
1: vamos dizer que raposa é essa. Depois da eleição a gente fala.
3: Eu fui lá, fui na Toca da Raposa. Bom, enfim.
2: Toca da Raposa no Minas Gerais, Belo Horizonte.
1: Belo Horizonte.
3: Gente, é assim, ó, ontem foi uma festiva pela nossa democracia, pela liberdade. Então lembre disso quando você for... Daqui a menos de 20 dias aí, né, pela frente. Tem o quê? Menos de 30 dias já, né, Padilha? As eleições.
1: Ah, sim. Hoje é dia 8, sim. Temos aí 28 dias.
3: Então, daqui a 28 dias, lembre disso, meu amigo. E vote direito. Não estou falando para votar em A, ou B, ou C, mas pare, olhe e vote direito.
1: Legal.
3: Ok, é isso aí.
1: Abraço para vocês, até semana que vem. 11h56, agora vamos a um intervalo final aqui do nosso programa e já já você vai acompanhar horário político gratuito aqui na Cultura. Depois, o programa com Amarildo Teles, o Casos de Polícia. Um abraço e até mais.
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4: Cultura, 12 horas, 51 minutos.

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0: Cultura, 1:34. 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

Cultura, 1h45. 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
1: Cultura, 1:59.
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0: Cultura, 2 horas, 50 minutos.
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Talvez seja esta a última vez em que tomamos café juntos. 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

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Rádio Cultura, 3 horas, 19 minutos.

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0: 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Rádio Cultura, 3 horas e 26 minutos. 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
13: A presença de uma baixa pressão atmosférica proporciona um aumento gradativo das nuvens ao longo do dia. É uma quarta-feira relativamente aproveitável, com alternância entre sol e céu nublado, e até o final da tarde e noite, pancadas passageiras podem voltar a acontecer sobre a região. Então a temperatura ela permanece um pouco mais elevada, a máxima prevista deve chegar aos 23, 24 graus, nas praias não passa muito dos 18, 20, e tem previsão para ter pancadas passageiras bem mal distribuídas a partir aí do final do dia, turno da noite. Na quinta e sexta, previsão de pancadas passageiras ocasionais que vão e voltam. Principalmente na sexta-feira tem um indicativo maior de chuva, onde pontualmente alguns temporais não podem ser descartados. Peter Scheuer, meteorologista, com a previsão do tempo.
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4: Cultura, 5 horas, 16 minutos. 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
7: Cultura. 5 horas, 42 minutos.

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1: No começo a palavra já existia. A palavra estava voltada para Deus e a palavra era Deus. São João capítulo 1. O anjo do Senhor anunciou a Maria e ela concebeu do Espírito Santo. Ave Maria, cheia de graça, o Senhor é convosco. Bendita sois vós entre as mulheres e bendito é o fruto de vosso ventre, Jesus. Santa Maria, Mãe de Deus, rogai por nós, pecadores, agora e na hora de nossa morte. Amém. Eis aqui a serva do Senhor, faça-se em mim segundo a vossa palavra. Ave Maria, cheia de graça, o Senhor é convosco. Bendita sois vós entre as mulheres e bendito é o fruto de vosso ventre, Jesus. Santa Maria, Mãe de Deus, rogai por nós, pecadores, agora e na hora de nossa morte. Amém. E o Verbo Divino se fez carne e habitou entre nós. Ave Maria, cheia de graça, o Senhor é convosco. Bendita sois vós entre as mulheres e bendito é o fruto de vosso ventre, Jesus. Santa Maria, Mãe de Deus, rogai por nós, pecadores, agora e na hora de nossa morte. Amém. Glória ao Pai, ao Filho, ao Espírito Santo, como era no princípio, agora e sempre. Amém. Oremos. Infundi, Senhor, a vossa graça em nossas almas, para que nós, que pela anunciação do anjo, chegamos ao conhecimento da encarnação do vosso Filho, pela sua paixão e morte na cruz, sejamos conduzidos à glória da ressurreição, pelo mesmo Cristo, Senhor nosso. Amém. Rogai por nós, Santa Mãe de Deus, para que sejamos dignos das promessas de Cristo. Obrigado, prezados Rádio 20, e até amanhã neste mesmo horário. Louvado seja nosso Senhor Jesus Cristo, para sempre seja louvado. Em nome do Pai, do Filho, do Espírito Santo. Amém.
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3: Rádio Cultura, 6 horas e 3 minutos.

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Muito bem, são 18 horas com 12 minutos para você sintonizado na Rádio Cultura FM. Muito boa noite. Estamos chegando com mais uma edição do programa Cultura e Esportes. A apresentação é de Rodolfo De Villa, trabalhos técnicos e participação Iago Teles, direção geral Gelson Padilha. 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Muito bem. Mais uma vez, boa noite para você sintonizado na Rádio Cultura. Estamos chegando com mais um Cultura e Esportes nesta terça-feira, 8 de setembro de 2026. Quero ter você mais. Nas ondas do rádio, através do 87.5 FM de Orleans, você nos acompanha. Também estamos no Facebook, YouTube, Instagram. O nosso portal de notícias é o www.rcnoticia.com.br. E o nosso WhatsApp, 3466-1082. Tá certo, então. A partir de agora, o esporte é destaque, o esporte é assunto aqui nos microfones da mais ouvida nas colinas. É a minha, é a sua, é a nossa Rádio Cultura FM. Primeira parte dedicada ao esporte amador, né? As informações locais e regionais. Depois a gente traz aí assuntos do esporte profissional, né? Primeira parte então dedicada ao amador. Eu começo hoje lá por Braço do Norte, viu? Não deu para a equipe do 7 de setembro.

Setembro, né? O 7 de setembro, equipe de futebol lá de Brás do Norte, né? No último sábado à tarde, foi até Pomerode para enfrentar o Floresta no jogo da volta aí da fase de quartas de finais, né? Do Campeonato Catarinense de Futebol Amador. E o 7 acabou perdendo, né? Pelo placar de 2-0. E com esse resultado deu adeus à competição estadual, né? Na ida em Brás do Norte houve empate em 1-1. E no jogo da volta, no último sábado, 2-0 para o Floresta.

0: coisas do futebol, acontece. E o 7 de setembro, fora então, do Campeonato Catarinense de Futebol Amador, edição 2026, tá? As semifinais, só para pontuar, né, estão definidas. Porém, temos equipe aqui do Sul, tá? Temos equipe aqui do Sul na semifinal do Estadual de Futebol Amador, tá? Uma semifinal será entre o Floresta de Pomerode e a equipe do Unidos, que é lá de São José. Na outra semifinal, tá? A equipe do João Pessoa, de Jaraguá do Sul, vai enfrentar o Vila Nova de Sara, né? É o Sul Catarinense ainda representado, tá? Só que agora somente pelo Vila Nova. Pelo Vila Nova, a equipe de Sara, tá? Que passou por essa fase, tá? E chega à semifinal do Campeonato Catarinense de Futebol Amador e vai enfrentar o João Pessoa, tá? Então, agora, a gente fica, digamos, na torcida, ficamos de olho na equipe do Vila Nova, né? Que vai representar não só Isara, mas também o Sul de Santa Catarina na semifinal aí do Campeonato Catarinense de Futebol Amador, tá? Não deu pro 7 de setembro, de Braço do Norte, mais próximo aqui da gente, né? Mas o Vila Nova de Isara vai representar, tomara que o Vila Nova possa se classificar para a grande final aí do Campeonato Catarinense de Futebol Amador.
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0: E seguimos lá pro Braço do Norte, viu? Mais uma vez, deixa eu mandar um abraço pro meu amigo José Augusto Pickler, né? O meu amigo Zé Augusto, presidente do Vegas, né? Ainda tá comemorando o título da Lude, viu? O título da Lude já foi conquistado, já faz umas duas semanas atrás. Mas o Vegas, né, na parceria com o RBN, as comemorações não param, viu? Ontem parece que teve mais uma festa. Mais uma festinha ontem, mais uma carninha lá, uma cervejinha. E o meu amigo José Augusto Pickler aí manda mensagem pra gente, manda foto aí da carne, da galera na festa, né? Então, mais uma vez, um abraço lá pro meu amigo Zé Augusto Pickler, né? Presidente do Vegas, lá de Braço do Norte, né? Nessa parceria vitoriosa aí com o RBN, que culminou, né? Como eu já comentei, já alguns dias atrás, aí no título do Regional de Futsal Adulto da Liga de Uruçanga, tá? As comemorações não param, viu? Mas eu acho que ontem foi a última, viu? Acho que ontem foi a última comemoração aí por parte da equipe do Vegas e também por parte da equipe do RBN. Mais uma vez, parabéns aí. E um abraço pro meu amigo, né? Pro meu amigo José Augusto Pickler, o Zé Augusto. O homem não para de festejar lá na cidade de Braço do Norte. Tudo bem, é o Cultura e Esportes pra você. Seguimos por aqui. Vamos para Lauro Miller? Sim, vamos para Lauro Miller. É, no último sábado, né? Aconteceu a grande final do Campeonato Intercolônias de Futsal Adulto, lá de Lauro Miller, tá? Um grande jogo lá, né? Pra definir o campeão. Também tivemos antes a participação das equipes que disputaram o terceiro lugar. Já eu vou trazer as informações dessa final, tá? Mas antes, vamos ouvir aí, né? O nosso amigo Douglas Bernardino, ele que é o diretor de esportes lá de Lauro Miller, tá? Ele participa aqui a partir de agora, então, dentro do Cultura Esportes, falando também a respeito do Intercolônias, tá? E também de outras competições que estão acontecendo lá na cidade de Lauro Miller.
2: Boa noite, Rodolfo, todos os ouvintes da Rádio Cultura. Passando para atualizar um pouco do nosso final de semana do esporte do Lauro Miller, tivemos dia 5 a grande final do Campeonato Intercolônias, né? Onde tivemos a disputa de terceiro lugar entre Santa Rosa e Novo Horizonte. Santa Rosa ficou em terceiro lugar, vencendo a equipe do Novo Horizonte de 7-5, um jogo bem disputado. E logo após, tivemos o grande clássico, né? Entre Amaral e Morro da Palha, uma grande final, um jogo bem bom, bem disputada, onde o Morro da Palha saiu campeão da edição 2026, vencendo a equipe do Amaral de 4-2. E no domingo tivemos também a segunda rodada do nosso campeonato municipal suíço, né? Três jogos pela manhã e três jogos pela tarde, totalizando seis jogos no total, sendo disputados cinco jogos na categoria livre e um na categoria veterano. É um campeonato que também promete, né? Estamos só iniciando. E também tivemos na parte da tarde, nossa última rodada do Campeonato Canastra, né? Então, mostra que o município tá tendo bastante campeonato, né? O esporte para todos os gostos, futsal, o campeonato de futebol suíço,

0: Massa, e também estamos se organizando agora para quarta-feira, a grande reunião do campeonato Interbairros, né? Um campeonato bem tradicional no município. E esse ano tem novidade, né? Vamos fazer o Interbairros Livre e na categoria sub-15. Então, estamos passando aí para atualizar o nosso esporte no município de Slalomíder. Um forte abraço, meu amigo Rodolfo.
1: Valeu, um abraço também para o Douglas Bernardino, diretor de esportes lá de Lauro Miller. Valeu, Douglas, obrigado mais uma vez pela participação, né? O Douglas sempre nos atendendo aí, né? Quando a gente faz contato, quando a gente chama ele sempre nos atende aí, né? Vamos ver se um dia a gente traz ele ao vivo aqui para bater um papo dentro do Cultura Esportes. Então, só para pontuar, né? No último sábado é a grande final do Inter Colônias de futsal, lá de Lauro Miller, né? Na disputa do terceiro lugar. A Santa Rosa ganhou, né, do Novo Horizonte e ficou aí com essa colocação, né, ou seja, em terceiro lugar. Na decisão, valendo o título, o Morro da Palha derrotou o Amaral por 4-2, tá? E pela segunda vez aí o Morro da Palha conquistando o título aí do Inter Colônias de futsal adulto, né? Esse ano 8 equipes participaram. A campanha aí do Morro da Palha, né, foram 6 jogos. Com 5 vitórias e uma derrota. E a derrota foi justamente para Amaral na primeira rodada, né? Coisas que acontecem aí nas competições, né? Então, na estreia, Amaral ganhou do Morro da Palha. E na final de sábado, o Morro da Palha devolveu aí a derrota, né? E que valeu o título para o time do Morro da Palha. 6 jogos, 5 vitórias e uma derrota. 36 gols marcados e 17 gols sofridos, viu? O goleiro menos vazado foi o Guite, do Amaral, e o artilheiro foi o Luan, da equipe do Viracopos, tá? Então, essas as últimas informações aí do Inter Colônias de futsal adulto lá da cidade de Lauro Miller, tá? Só para pontuar, né? Seria uma espécie de 4S aqui de Orleans, né? Só para você ficar um pouco mais ambientado, né? Lá é Inter Colônias, aqui a gente fala 4S, né? Mas digamos, é parecido, viu? São competições que reúnem aí comunidades do interior, né? Lá em Lauro Miller, que é o Inter Colônias, e aqui em Orleans, basicamente é o 4S, né? Então, só para pontuar, parabéns ao Morro da Palha aí, né? Mais uma vez, né? Pela segunda vez campeão do campeonato Inter Colônias de futsal adulto lá da cidade de Lauro Miller. Vem aqui no Facebook, tá por aqui o Juninho Rosso, dá o seu boa noite. Valeu, Juninho, tá ligadinho com a gente aí dentro do Cultura Esportes. São 18 horas com 24 minutos. Já aqui em Orleans ontem foi feriado, mas teve bola rolando, viu? Teve bola rolando lá no ginásio municipal. A última rodada aí do campeonato de futsal, categoria sub-17, viu? Ontem, 2 jogos para fechar essa primeira fase. O São Jerônimo empatou com o Barreiro por 1-1. E o PM Futsal ganhou do Centro Futsal por 4-3, tá? Com esses resultados, o PM Futsal foi o primeiro colocado com 12 pontos, já está na final. E farão a semifinal o Centro, que somou 9 pontos, e o Barreiro com 4, tá? Então, semifinal no 17, entre Centro Futsal e Barreiro. Estão eliminados o São Jerônimo, com 4 pontos, e a Coab Velha, que não pontuou, tá? Então, o PM já está na final, e farão a semifinal aqui, Centro e Barreiro, tá? Isso no sub-17, tá bom, gente? No Quarentão, as semifinais já estavam definidas, tá? E tanto no sub-17 quanto no Quarentão, os jogos serão na próxima quinta-feira, dia 10, a partir das 19 horas, no Ginásio Municipal de Orleans. Primeiramente o sub-17, com Centro Futsal e Barreiro, e depois os 2 jogos no Quarentão, a partir das 20 horas. Os duelos entre Aqueles e União Alto Paraná, e o MG Futsal enfrentando o Dente de Leite, tá? Esses 3 jogos, essas 3 semifinais, na próxima quinta-feira, a partir das 19 horas, no ginásio Homero de Miranda Gomes, aqui em Orleans. Bem, por falar no ginásio Homero de Miranda Gomes, aqui em Orleans, daqui a pouquinho,

viu? Daqui a pouquinho, 20 horas, a segunda rodada do Campeonato Feminino de Futsal Adulto, né? É, hoje é a vez das meninas, na segunda rodada da competição, daqui a pouco, a partir das 20 horas, tá? Segunda rodada aponta os duelos entre Fênix e Alfa e o Colinas diante do Santas. Esses dois jogos, daqui a pouquinho, 20 horas, no Ginásio Municipal Homero de Miranda Gomes, tá? É o campeonato de futsal feminino adulto aqui de Orleans, né? Nós já tivemos a primeira rodada e daqui a pouquinho é a segunda rodada. Terça-feira, das meninas, ali no Ginásio Municipal de Orleans. Muito bem, muito bem. É o Cultura e Esporte para você. 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Seguimos por aqui ainda com as notícias do Amador, hein? Ainda com as notícias do Amador, são 18h29. Hoje à noite, hein? Daqui a pouquinho também vai começar a decisão da bocha aqui na cidade de Orleans, hein? Jogo de ida da grande final. Daqui a pouquinho, 19h30, ali no Aquaparque Antonello, no Rio Novo. O duelo entre Ponte Preta B e Bar do Rato, hein? É o jogo de ida da decisão do Campeonato Municipal de Bocha por equipes aqui de Orleans, tá? Essa semana sairá o campeão. E hoje à noite, daqui a pouquinho, 19h30, ali no Aquaparque Antonello, no Rio Novo, o jogo de ida, né? A primeira partida da final entre Ponte Preta B e Bar do Rato, viu? Hoje começa a disputa pelo título da bocha e na próxima sexta-feira, aí sim, o encerramento da competição, tá? Mas hoje é a primeira parte, hoje é o primeiro jogo da decisão aí do Municipal de Bocha por equipes aqui de Orleans entre Ponte Preta B e Bar do Rato, né? Daqui a pouquinho, 19h30, ali no Rio Novo, nas dependências do Aquaparque Antonello. Muito bem, para fechar aqui a primeira parte do Cultura Esportes, é, vem aí, hein? Vem aí mais um campeonato intertorcidas de futebol society adulto aqui de Orleans, tá? Atenção, torcedores, adeptos dos times, né? Do futebol brasileiro, das equipes aqui do nosso estado. Primeira reunião, hein? No próximo dia 15 de setembro, 19 horas, no Ginásio Municipal Homero de Miranda Gomes. Então, atenção vocês aí que torcem, né? Para os clubes de futebol aqui do Brasil, tá? Ou aqui também do nosso estado, Criciúma, Avaí, enfim. Também tá valendo, tá? E os times aqui do nosso país, né? Todo mundo já conhece aí, decore salteado, a maioria. Então, vem aí, tá? Vem aí mais uma competição, vem aí mais um campeonato intertorcidas de futebol society adulto aqui de Orleans, tá? Primeira reunião no próximo dia 15 de setembro, tá? A partir das 19 horas no Ginásio Municipal Homero de Miranda Gomes, tá? Expectativa aí que, de repente, 8 ou 10 equipes, né, esse ano possam participar de mais uma competição. No ano passado, se não me engano, foram 9, né? O ano passado deu 9 equipes, tá? Quem sabe esse ano chegamos a 10 ou até a mais equipes aí para participar do Inter Torcidas de Futebol Society Adulto aqui de Orleans, tá? No ano passado, o título ficou com o Grêmio. Bem, são 18h31, a gente vai pro nosso intervalo comercial. Voltamos na sequência aí com as notícias do esporte profissional, né? Antes disso, aqui no Facebook, a minha mãe tá por aqui, dá o seu boa noite, tá ligadinha aí no Cultura Esportes. Muito bem, agora sim, a gente vai pro nosso comercial, voltamos em seguida. Real.

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0: Muito bem, são 18 horas com 38 minutos. Estamos de volta ao programa Cultura e Esportes nesta terça-feira. Sempre em nome dos nossos anunciantes, né? Pode chegar, seu Nelsinho Comelli. Pode chegar. Dê uma palhinha com a gente aqui. Boa noite. Senta ali, senta ali. Tá por aqui com a gente.
1: Boa noite,
0: tudo certo? Nelsinho Comelli. Boa noite, tio Nelson. Tudo bem?
2: Graças a Deus, tudo bem.
0: Tudo tranquilo?
2: Bem tranquilo. É, né? Temos indo pra academia.
0: Opa! Grande Nelsinho Comelli, nosso amigo, aí veio aqui nos fazer uma visita aí. Nelsinho Comelli, da Concretos Comelli, do grupo Raça Baguala, Nelsinho.
2: É isso aí, Raça Baguala, tô aqui no final de semana na Ponte Preta.
0: Ah, pois é, eu soube lá, eu vi alguma coisa lá.
2: Sábado, domingo, temos até meio rouco tendo que caçar goela.
0: Teve um granitaço lá, isso?
2: Teve um granitaço, teve cavalgada, teve festa lá, grande festa.
0: Opa, que legal.
2: Mas é isso aí, Rodolfo, tem que ir com...
0: Vai lá.
2: Tenho um compromisso.
0: Tá bom.
2: Valeu, um abraço. Foi um
0: obrigado,
2: prazer conversar contigo aqui.
0: Tamo junto.
2: Tchau, tchau.
0: Grande Nelsinho, Nelsinho Comelli, nosso amigo aí. Uma visita rápida, mas sempre bem-vinda. Fechou. Abraço, Nelsinho. Obrigado. Grande Nelsinho Comelli, lá da Concretos Comelli também. Do grupo Raça Baguala, né? O Nelsinho tá até meio rouco aí, né? Que cantou bastante aí no fim de semana. Né? Teve uma festa lá em Ponte Preta, né? E o Nelsinho teve por lá. Muito bem, grande Nelsinho, um abraço. Um abraço pro Nelsinho Comelli. Muito bem, tá por aqui no Facebook. Nosso amigo Anselmo Debona Júnior, Biguinha, né? Boa noite, Rodolfo. Um abraço. Valeu, Biga! Tá ligadinho com a gente aí, obrigado pela sua sintonia e pelo recado aqui. Muito bem, seu Iago Teles. Boa noite pro senhor também.
3: Boa noite, Rodolfo. Boa noite, nossos ouvintes que nos acompanham através da Sintonia 87 e ainda da internet também, né? Que
0: também.
3: Vai longe.
0: Muito bem, seu Iago Teles. Tá por aqui também para fazer a sua participação, né, nos assuntos do esporte profissional. Iago Teles, hoje vamos começar com a Série A do Brasileirão. Ontem finalizou mais uma rodada, né? Vamos passar aí os resultados. Classificação, tem time enrolado, tem novo líder, vamos falar
3: pois
0: um pouquinho
3: vamos
0: da Série A.
3: 26ª rodada, né? Já encerrada, se iniciou no sábado a rodada, onde Bragantino perdeu para o Bahia por 3-2, São Paulo venceu o Atlético Mineiro por 2-0, Vasco perdeu para o Fluminense Clássico Carioca por 1-0. Já o Curitiba no domingo, às 11 da manhã, perdeu para o Mirassol por 2-1. No domingo ainda também tivemos a vitória do Cruzeiro para cima do Atlético Paranaense por 3-1. A vitória do Santos para cima do Internacional por 3-2 no Beira-Rio. Remo perdeu para o Flamengo por 1-0. Botafogo e Palmeiras empataram por 0-0. Corinthians

0: perdeu para a Chapecoense por 2-1. Acho que o resultado que mais surpreendeu da rodada foi esse. E o Vitória venceu o Grêmio por 1-0 no dia de ontem.
1: Muito bem, estão aí os resultados da 26ª rodada, Iago Teles. A competição ainda falta, né? Mais de 10 rodadas ainda, mas o Flamengo agora assume a liderança, né?
0: Uhum.
1: O Palmeiras não ganhou na rodada, o Flamengo ganhou. Então temos um novo líder, né? A diferença é de um ponto, é verdade, mas no momento o Flamengo reassume aí a liderança, né? O Palmeiras vinha liderando, mas agora é o vice-líder.
0: Uhum. Isso aí, Palmeiras simplesmente deixou a desejar, digamos assim, né? Mas o Flamengo não foi bobo nem nada, né? Venceu e assumiu a liderança, né? Claro que o Palmeiras entrou em campo já sabendo o resultado do Flamengo, uhum. né? Que jogou depois, né? 6:30, o Flamengo jogou às 4. Era uma... Na verdade, o Palmeiras deveria vencer para se manter na liderança, mas futebol, né, Rodolfo? Futebol às vezes acontece casos desses, né? O Remo, a gente sabe que o Remo então não ia conseguir segurar o Flamengo, né? Por questão de plantel totalmente diferente, questão de, né, muito mais gasto em um time, o outro não tem tanto gasto, né?
1: Mas foi polêmico.
0: 1-0 só, foi pouco,
1: rapaz,
0: né?
1: Mas tem que ganhar, né?
0: Tem que ganhar.
1: Nessas horas o que importa é o resultado.
0: É, o time que quer ser campeão tem que ganhar, não importa.
1: Concordo.
0: Contra quem tá jogando.
1: Concordo,
0: né?
1: Contigo.
0: É, então o Flamengo fez o papel dele, claro, que tinha que fazer. Palmeiras, né, deixou a desejar, bobeou, né, bobeou e acabou cedendo empate e perdendo a liderança. E com isso, né, nova gente na liderança, Z4 também aqui meio bagunçada também, né? Flamengo é o primeiro colocado, né, com 54, assumindo a posição, uhum. né? Depois de 4 vitórias e uma derrota seguida, né? E Palmeiras, segundo colocado com 53 pontos, vem de 3 empates, uma derrota e uma vitória, né? Então o Palmeiras está oscilando um pouquinho, né?
1: Você vê como é as coisas. O Palmeiras empatou mais vezes, né?
0: Uhum.
1: Se tivesse ganho uma e perdido outra,
0: seria melhor.
1: Entendeu?
0: Estaria na frente. empate às vezes é bom.
1: No mínimo com a mesma pontuação do Flamengo.
0: No mínimo a mesma pontuação.
1: É, entendeu?
0: E esse daí tem os critérios de desempate.
1: Isso,
0: né?
1: Exatamente.
0: Mas vamos ver, né? Como que vai ficar a partir de agora, que a 27ª rodada tem adiante ainda, né? Uhum. Terceiro colocado é o Atlético Paranaense com 45, Fluminense também com 45.
1: Fluminense trocou de treinador, o negócio melhorou, hein?
0: Pois é, né?
1: Marcão, eterno técnico do Fluminense, né?
0: Uhum.
1: Auxiliar permanente lá nas Laranjeiras.
0: Sim.
1: Quando ele assume, o Fluminense só vitória agora.
0: E tá bem, né?
1: Deu uma arrancada subindo, boa, né? Fluminense, né?
0: É, dos últimos 5 jogos, 2 empates, 3 vitórias, tá ótimo.
1: De
0: tá
1: 15
0: bom.
1: Você fez 11 pontos?
0: 11 pontos.
1: Tá bom,
0: tá,
1: né?
0: Bom, né?
1: Tá bom.
0: É o que muito time tá precisando lá no C4, mas não consegue nem fazer 2 pontos.
1: Consegue ganhar uma?
0: Não consegue ganhar uma, imagina fazer 11 pontos, né?
1: O Marcão tá muito bem no Fluminense. Quarta colocação.
0: Quarta colocação, nossa, uma posição bom. Ótima aqui, né, pro Fluminense, uhum. né? Se mantendo assim até o final, se mantém no G4 e se garante pra Libertadores.
1: Uhum.
0: Quinto colocado é o Bahia com 43 pontos. Uhum. Sexto colocado é o Cruzeiro com 42. Sétimo, Curitiba com 37. Oitavo, Atlético Mineiro com 36. Nono, Bragantino com 35. Já em décimo vem o São Paulo com 33. Décimo primeiro, o Vitória com 32. Virando a página, 12º colocado é o Corinthians com 32, né? Que fez uma derrota vergonhosa, digamos assim, para Chapecoense,
1: rapaz,
0: né?
1: Chapecoense vem de 2 vitórias, hein?
0: Pois é, né?
1: E na outra rodada, né?
0: Outra rodada. Só que é mais feio pro Corinthians que...
1: Esqueci de quem que ela ganhou agora.
0: Perdeu pra Chapecoense em casa, né?
1: Foi, de virada, tá? Saiu na frente do Corinthians, foi?
0: É.
1: De virada, cara. Vai ser mais cruel ainda.
0: É, mais cruel ainda. 13º é o Santos, que tá dando uma revivida agora, né? Uhum. De 5 jogos, uma derrota, 3 vitórias e um empate. Então, tá bem, né? Não tá tão ruim assim. Já tá se recuperando um pouco, né?
1: Com certeza.
0: 14º colocado é o Botafogo com 31. 15º, o Grêmio com 28. E 16º, o Mirassol também com 28. Aí vem o pessoal do Z4, que aqui tá uma briga feia, né?
1: Tá.
0: Que eu acho que cai esses aqui ainda, tá? 17º colocado, Vasco da Gama com 25. 18º, Internacional com 25. 19º, Remo. E a 20ª, que é Chapecoense. De os últimos 5 jogos, 2 derrotas, 1 empate e 2 vitórias. E é o 20º colocado com 17.
1: É, a Chapecoense ainda, claro que a situação é bem difícil, né? Mas vem de 2 vitórias.
0: A Chapecoense venceu do São Paulo e do Corinthians.
1: Isso, e o Corinthians, é. Exatamente.
0: Os clubes paulistas.
1: Isso, é. Uhum. Muito bem, seu Iago Teles. Então, já se passaram 26 rodadas na Série A. E essa é a classificação de momento, viu?
0: Isso.

0: A briga por título entre os dois, né? Flamengo e Palmeiras.
1: Provavelmente dá, Rodolfo.
0: Isso. O Atlético Paranaense, a tendência é conquistar vaga na Libertadores.
1: Provável.
0: E aí a outra vaga, acho que o Fluminense tá na parada, o Cruzeiro é muito forte, a tendência é reagir. O
1: Bahia tá ali também.
0: O Bahia, né, também começou a ganhar de novo, né?
1: Sim.
0: Então a tendência é isso aí, tá, Iago? Uhum. Os outros aí eu vou esperar um pouquinho mais, tá? Não vejo.
1: É.
0: Não vejo os outros ali. O Atlético Mineiro tá nas Copas, né?
1: Tá nas Copas.
0: Aí a tendência é focar ali.
1: Uhum.
0: Tá? Mas, claro que o Brasileirão é importante, óbvio.
1: Sim, né?
0: Então o Galo, a tendência
1: é
0: ele.
1: É, mas o Galo.
0: Focar aqui, mais nas Copas, né?
1: Aquele famoso mais 10 pontinhos pra se garantir na Série A.
0: Isso, exatamente.
1: Famoso,
0: é isso.
1: É isso.
0: Exatamente,
1: é
0: isso mesmo.
1: É, o que fica feio é aqui embaixo, né, Rodolfo? Que é
0: e
1: Inter,
0: a parte de baixo, Thiago.
1: Inter, Vasco, Grêmio, Santos, Corinthians, ainda que tá se ameaçando aqui,
0: Botafogo.
1: São Paulo, Botafogo. Uhum. É os times que estão mais ameaçados por enquanto.
0: Abriu,
1: né?
0: Olho.
1: Abriu muito olho. É. E o Inter caiu há 10 anos atrás, acho que tava a campanha, tava.
0: O Inter tá numa fase terrível, tá?
1: Só que a campanha do Inter de 10 anos atrás, quando ele caiu, tava melhor do que essa, tá?
0: É mesmo, é? É, o Internacional, a gente vê algumas coisas assim que parece que a reação tá um pouco distante, tá? Vamos ver se. Não sei se mudou o treinador, se vai mudar, enfim.
1: Ah, pra mim
0: mas
1: mudou o plantel inteiro.
0: Não, mas ele não pode, né?
1: Ah, manda tudo embora e recomeça o time. Porque assim, Rodolfo, não dá. É porque não tem como.
0: Aí é mais fácil tirar o treinador, tá?
1: Sim, não, claro, mas.
0: Chamado fato novo, né? Que eles dizem.
1: Isso. Mas assim, eu digo de questão.
0: Cara, eu não vejo assim muita reação, sabe?
1: Não, não vai ter reação. O Internacional caiu esse ano. Já pode. Não dá pra cravar ainda,
0: não,
1: é claro.
0: Não, né? Mas.
1: É,
0: olha,
1: dá pra fazer 20 pontos.
0: Esse jogo contra o Santos aí, né? Era um jogo decisivo, né?
1: Perdeu, assim, cara.
0: Complicado, né?
1: Temos 11 rodadas.
0: É.
1: O Inter tem que fazer 20 pontos.
0: Tem que ganhar umas 6.
1: Mais 6?
0: Isso. É. E os outros perdem.
1: Se não ganhar 6, tem que fazer pontuar.
0: Pois é.
1: Mas o Inter não consegue nem pontuar?
0: Não consegue pontuar, é.
1: A última vitória do Inter foi quando? Nem sei.
0: O Vasco também, né, Iago? Tá numa fase também.
1: Aí no Vasco vence. O Vasco pontua ainda. Vence, ele consegue tirar
0: mas,
1: um, né?
0: Mas o Vasco, assim, é mais um mata-mata, né?
1: É, mata-mata.
0: No Brasileirão também tá mal.
1: Tá feio, tá feio, tá feio. É outro time que tá feio e é muito complicado, tá?
0: O Grêmio ainda respira, né?
1: O Grêmio consegue respirar.
0: O Vitória deu uma respirada.
1: Deu
0: Santos
1: uma vitória.
0: Começou a reagir.
1: Santos deu uma reagida.
0: Botafogo tem que abrir o olho. O Corinthians tem que abrir o olho.
1: Mirassol tem que abrir o olho.
0: Mirassol
1: também
0: tem que abrir o olho. Então é assim.
1: Mas, ó, Mirassol a gente nem pode cobrar muito também, tadinho.
0: Claro,
1: né?
0: Claro.
1: Não pode ficar cobrando Mirassol, que é obrigado. Mas,
0: do Coritiba, cara.
1: Pois é. Mas assim, ó. Vasco, Inter, Grêmio, Botafogo.
0: É do 32
1: Santos,
0: pra baixo, tá? Eu acho.
1: Santos, Corinthians e São Paulo.
0: Essa galera essa galera aí tem que tomar cuidado.
1: Esses 7 times grandes,
0: isso,
1: né? Tem que abrir o olho, não pode estar brigando. Esses 7 times era pra estar brigando lá pra parte de cima.
0: É, sim.
1: Tá brigando pra uma vaga Libertadores, quem sabe disputar o campeonato, mas não.
0: O mundo
1: brigando
0: ideal seria esse, né?
1: É, não brigando pra disputar na tabela de baixo.
0: Exatamente.
1: Agora eu pergunto, o que tá acontecendo com a dupla Grenal? O Vasco, Corinthians, Santos, Botafogo, o que tá acontecendo? O que é? Qual que é o problema?
0: Elencos fracos.
1: É, mas um
0: pode
1: elenco
0: ser
1: mais fraco
0: pode ser
1: que
0: você falou, tá?
1: Que Mirassol, que Vitória.
0: Mas o Mirassol ainda tá ali também na briga, né?
1: É, não, sim, mas digo, porque eles são abaixo, né? Por exemplo,
0: pode acreditar, tá?
1: Vasco e o Inter estão abaixo do Mirassol.
0: Pode acreditar,
1: né?
0: Cara. Então é por ali, tá? Por ali.
1: Pega o elenco do Inter, ele, por exemplo, é um elenco caro. Não tá dando
0: mal
1: resultado.
0: Montado.
1: Mal montado,
0: mal
1: não tá
0: montado.
1: Dando resultado. Uhum. Corinthians provavelmente é um elenco caro também.
0: O Grêmio também.
1: Grêmio também, uhum. Outro elenco caro.
0: Uhum. E Botafogo também. Uhum. Gasta com um monte de jogador que não rende.
1: Por exemplo, ó.
0: Santos, idem, né?
1: Sim, sim.
0: Também,
1: né? Chapecoense pega o Inter.
0: Nossa.
1: No sábado. É outra vitória pra Chapecoense.
0: O Inter não. É a última do Inter, tá? Ou ele ganha da Chapecoense.
1: Se perder pra Chapecoense, esquece, tá?
0: Aí pode ser.
1: Pode enterrar, pode fechar o caixão, entendeu? Porque não tem mais o que fazer.
0: É.
1: Se não vencer contra a Chapecoense.
0: Concordo.
1: Depois pega o São Paulo.
0: Difícil também.
1: Aí depois de São Paulo pega quem? Corinthians. Então, tipo assim, ó. Depois tem um Grenal ainda.
0: Tudo
1: então, assim,
0: direto,
1: ó,
0: né? Confronto direto.
1: Tudo confronto direto. Depois tem um Grenal ainda. Então lá no. Claro, mês que vem.
0: Eu tava
1: o Grenal.
0: Vendo o Corinthians ali, os próximos 4 jogos, tá? Flamengo, Fluminense, Palmeiras e esqueci do outro agora. Mas é par de cima.
1: O Inter?
0: Ah, o Inter, tá, que seja. Tá, confronto direto. Beleza.
1: É, confronto direto.
0: Confronto direto. Aí tira o Inter, que é confronto direto?
1: É.
0: líder,

0: Esse líder e o Fluminense que tá numa baita campanha.
1: Isso, é, então assim, ó.
0: Olha os próximos 4 jogos do Corinthians.
1: Pois é, também. O Corinthians pega as partes de cima.
0: Isso.
1: Um pega com só confronto direto.
0: Exatamente.
1: Assim, ó, tá feio pra...
0: Foi o que o Botafogo teve agora, né?
1: É.
0: Perdeu pro Atlético Paranaense, perdeu pro Flamengo e conseguiu um ponto contra o Palmeiras.
1: Não, assim, ó.
0: Menos mal, né?
1: Menos
0: de
1: mal.
0: De 9 fez 1.
1: Sim.
0: Então,
1: entendeu? Isso, ó, o Corinthians perder pra Chapecoense, nada contra a Chapecoense, é um time que... tem possibilidade de brigar, mas claro. É o Lanterna.
0: Com certeza.
1: Né?
0: Vamos aguardar. Vamos aguardar a próxima rodada. É, pro Inter concorda. Tá? Só a vitória, tá?
1: É, só a vitória. Não tem o que fazer.
0: Empate é terrível, vitória é terrível.
1: É, empate derrota é terrível. É vitória ou vitória?
0: Concordo.
1: Se quer reerguer,
0: concordo,
1: é vitória.
0: Concordo.
1: Que vai a 27, né? 28, na verdade. 28, daí se o Vasco não ganhar, claro que torcer pro Vasco não ganhar.
0: É Vasco e Grêmio na próxima? Você vê só, cara. É outro confronto direto.
1: Aí complica, não dá pra torcer pro Grêmio.
0: O Inter ganha o jogo.
1: O Inter ganha o jogo.
0: Depois vê o que acontece.
1: Depois a gente vê o que acontece. Porque o Vasco. O Inter
0: vai.
1: Vasco
0: e Grêmio sábado.
1: Pois é.
0: Grêmio e Vasco, no caso.
1: A Chapecó e Inter entram às 17.
0: Isso.
1: Eles vão entrar quando acabou o primeiro tempo de Grêmio e Vasco. Então eles já vão saber o resultado
0: já
1: mais ou menos.
0: Já vão saber lá quanto é que deu.
1: Né? Ah, tá 0-0, 1-0 pra quem, né?
0: Isso.
1: Então o Inter vai ter que se basear nisso e ver. Ah, o Vasco tá ganhando. Não, temos que ganhar.
0: Tem que ganhar
1: o Grêmio tá ganhando. Vamos ganhar.
0: É, concordo.
1: Não tem o que fazer. O Inter vai ter que ser assim, se quiser. Né?
0: É mais ou menos por aí. Muito bem, Tânia. Isso de Série A do Brasileirão, a gente fala mais durante a semana da Série A. Durante aqui a semana.
1: Uhum.
0: Série B, meu caro Iago Teles. Hoje começa, né? Mais uma rodada. Antes disso, só passa os últimos resultados ali da B.
1: Uhum, fechando. Foi fechada a rodada nesse domingo, né?
0: É.
1: Da Série B. Vai passar rapidinho. Completo, né? Que fechou, né? 26ª rodada. Náutico venceu o Botafogo de São Paulo por 1-0. Criciúma venceu o Cuiabá por 2-0. Atlético venceu o Vila Nova por 5-0. CRB por 3-1. América Mineiro. Novo Zorantino venceu o Avaí por 3-1. Goiás perdeu para o Fortaleza por 1-0. Juventude e Atlético Goianiense empataram por 2-2. Ceará venceu o Sport por 2-1. Londrina perdeu por Operário por 2-1. E Ponte Preta perdeu para São Bernardo por 2-0. E hoje temos jogos, né?
0: Isso,
1: dois jogos.
0: Isso. Hoje começa a próxima rodada, né?
1: Isso. 27ª rodada, Cuiabá e Atlético às 20h30. E também Criciúma e Juventude às 21 horas no Liberto Wilson, jogando em casa. Criciúma é jogo bom pra se ver, porque é o líder contra o vice-líder. Quem vencer, fica na liderança. Se empatar, fica igual.
0: Juventude, o empate serve, né? Pra ser líder, né?
1: Se mantém líder porque...
0: Pra se manter, no caso. Isso, o Criciúma tem que ganhar o jogo, né?
1: Questão de desempates ali, né?
0: Isso,
1: então, Criciúma
0: tem que ganhar o jogo.
1: Criciúma... mas quem vencer aqui, se continua, ou continua líder ou se tem um novo líder, no
0: ou
1: caso,
0: mudou
1: né?
0: O líder.
1: Quem vencer aqui se mantém líder, né?
0: Exatamente.
1: Mas um empate pro Criciúma não é bom, né? Que não vai pra liderança.
0: Não vai.
1: E é um confronto direto, que seria muito bom pro Criciúma vencer esse jogo pra se garantir na liderança, né?
0: Vencer e assume.
1: Já
0: aponta.
1: Já assumiu a ponta.
0: Isso. Uhum. Se empatar, fica com a mesma pontuação.
1: E abre umas vantagens de pontos também, né?
0: Isso, isso.
1: Claro que depende tudo de resultados próximas rodadas, né? Torcer pro Novo Zorantino não vencer também amanhã, tudo essa questão, né? Mas hoje o Criciúma é foco do Criciúma, é vencer, né? Aproveitar que o Juventude vem oscilando, né? De 5 jogos, 3 empates e 2 vitórias. Criciúma também não tá muito diferente, que tem 2 vitórias, 2 derrotas e 1 empate.
0: Juventude,
1: mas
0: de 15 fez 10, né?
1: Pois
0: então,
1: é.
0: 11 pontos.
1: Criciúma fez só 6.
0: Fez só 7,
1: na verdade.
0: É isso,
1: desculpa.
0: É.
1: Só 7 pontos. Então,
0: jogo importante.
1: Jogo importante pro Criciúma. É obrigado a vencer hoje. Se quiser se manter na liderança, quiser ser campeão ou quiser uma vaga direta para subir, é obrigado a vencer hoje.
0: Muito bem. Esse jogo às 21 horas, né? O Criciúma deve ter o retorno aí do Castan na zaga, né? Bem provável, né? Que volte hoje. E o Felipe Matheus, acho que banco, né? Acho que começa no banco. Ele deve iniciar como opção, tá? Mas o Castan deve voltar aí pra zaga, tá? A tendência é que o Criciúma tenha essas novidades aí.
1: Uhum.
0: O jogo de hoje, tá? Um jogo importante, né? 21 horas. Contra o Juventude. Também teremos Cuiabá e Atlético, então, hoje, né? Abrindo
1: isso,
0: a rodada.
1: Primeiro, abrindo a rodada. 27ª.
0: Muito bem. Isso de Série B, tá? Aqui no Facebook, só pra voltar pra Série A, nosso amigo flamenguista, né? Nosso amigo Osnivaldo Cruz, boa noite pessoal do esporte, tamo junto. Deixaram chegar, agora aguenta. Segue o líder. Valeu, um abraço, valeu Osnivaldo, um abraço pra você. Fim de semana foi só alegria. Ontem tava de aniversário e domingo o Flamengo ganhou. Ô, aí sim,
1: coisa
0: fim de
1: boa.
0: Semana é esse, hein? Então parabéns, nosso amigo Osnival, tá de aniversário, então. Parabéns aí, bastante saúde, felicidades, tá? E que aniversário, hein? Completo aí, o Flamengo ganhou, ele tá de aniversário.
1: Pois é.
0: Família reunida, que legal, né? Um abraço aí pro nosso amigo rubro-negro aí, Osnivaldo Cruz, sempre com a gente aqui, participando. Muito bem, Iago, já estamos chegando na reta final, né? Já olhei ali o horário.
1: Isso.
0: Copa Sul-Americana e Libertadores, né? Hoje tem jogos, né? E times do Brasil em campo.
1: Isso, hoje pela Sul-Americana, Boca Juniors e São Paulo lá na La Bombonera, 21h30, baita jogo pra se acompanhar.
0: Que clássico, hein?
1: Pois é, clássico.
0: Boca e São Paulo?
1: É, Boca e São Paulo, um jogo difícil, né, pro São Paulo aí, né?
0: Pô, alguma taça aí nesses dois times, hein?
1: É, tem pouca taça aí, né?
0: Pô, bastante, Boca e São Paulo, hein?
1: É,
0: legal, cara.
1: Aí é um jogo de taças.
0: Pô!
1: Muitas taças em campo nesse jogo aí.
0: Várias.
1: Né? Várias, várias.
0: Esse jogo,
1: mas é um
0: 9h30?
1: 9h30.
0: Pô, que legal.
1: Um bom jogo.
0: Dá uma olhada,
1: né? Lambomboneira, a gente sabe. Lambomboneira, não. A gente sabe que é difícil jogar lá.
0: Vai tremer, não?
1: Capaz, nem treme lá. Nem treme lá.
0: O famoso estádio do Boca Juniors, né?
1: É, lá é um estádio bonito, que eu acho muito bonito. É. E só que a pressão pra jogar lá, né?
0: A famosa caixa de bombom,
1: uma
0: bomboneira.
1: Quem joga lá sabe a pressão que é muito difícil vencer o Boca lá, né?
0: Pô.
1: É, pros brasileiros, argentino é normal lá, porque eles já são acostumados, né? Mas nós brasileiros não é acostumado a jogar lá direto. É. Poucos times brasileiros venceram lá, né?
0: Poucos.
1: Poucos, né? Mas São Paulo acho que já venceu, então o São Paulo tem... Não vai tão com medo assim São
0: eu
1: Paulo,
0: lembro,
1: né?
0: Do Inter, ganhou lá do Corinthians.
1: Ah, eu também.
0: Do Paysandu.
1: Pois é.
0: Aquela vez lá do Paysandu. Você lembra do Paysandu? Gol do Yarley, lembra? Você conhece bem o Yarley?
1: Ah,
0: né?
1: Eu conheço. É só um baixinho que deixou o Puyol procurando a bola até hoje.
0: Você lembra
1: muito bem
0: de Yarley, né?
1: Lembro.
0: Fez o gol do Paysandu lá naquela vitória do aquela vez lá contra o Boca.
1: Eu não lembro, mas... Acho que era um pouco antes de começar a acompanhar o futebol, eu acho. Ainda hoje também, às 7 horas, pela Sul-Americana, Santa Fé e Vasco da Gama, lá na casa do Santa Fé. Às 7
0: Vasco
1: horas.
0: Hoje?
1: Vasco é hoje.
0: Nossa, o Vasco joga na Colômbia hoje, aí joga sábado à tarde em Porto Alegre.
1: E depois...
0: Um jogo de vida ou morte contra o Grêmio, cara.
1: É.
0: Poupa o time.
1: Ah,
0: o que você faz numa hora dessa, cara? Eu poupava o time hoje lá, tá? Ia com reserva lá e... Vinha contra o Grêmio aqui. O Brasileirão é mais importante.
1: Nessas horas.
0: Vamos aguardar pra ver o que o técnico do Vasco vai fazer.
1: É, porque é uma situação difícil.
0: Eu poupava time hoje lá, Iago. Eu focava no Grêmio.
1: Eu iria misto, eu acho.
0: Um mistão
1: ali
0: lá,
1: pra
0: cara.
1: Dar um.
0: Viagem, meu Deus, vamos ver o que o Vasco
1: Cansativo,
0: vai.
1: Mas eu acho que eu iria com mistão mesmo.
0: É, pode ser também.
1: E amanhã. Clássico brasileiro, né? Santos e Atlético Mineiro amanhã às 7 horas.
0: Dá Santos amanhã?
1: Dá licença
0: Peixe
1: amanhã.
0: E galo?
1: Peixe e galo amanhã.
0: Tudo bem.
1: E pra fechar, Rodolfo, Libertadores hoje, Fluminense, Platense às 7 horas da noite.
0: Fluminense embalado, né? No Brasileirão, né?
1: É, vem bem.
0: Pega o Platense?
1: Sim.
0: Esse jogo é no Rio?
1: No Rio.
0: É, o Fluminense tem que levar uma vantagem pra lá, né?
1: Tem.
0: Pra depois, pra decidir fora.
1: Mas acho que já joga bem hoje. Tem um time que tá embalado, tá tranquilo.
0: É, o Fluminense tá motivado, né? Depois que o Marcão assumiu, o time só ganha.
1: Quem sabe sai mais uma vitória hoje.
0: É, quem sabe, né?
1: Pois é.
0: Muito bem, ficamos por aqui?
1: Ficamos.
0: Muito bem, então, 19 horas. Valeu, gente da bola. Mais uma vez, boa noite, grande abraço. Nós retornaremos amanhã a partir das 18 horas e 10 minutos com mais uma edição do Cultura Esportes. Um abraço e até lá.
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3: O Sistema Único de Saúde acolhe pacientes, realiza o diagnóstico e realiza acompanhamento multidisciplinar.
4: Quem fala sobre o assunto é Natan Monsores, coordenador de doenças raras do Ministério da Saúde.
5: Em sua maioria, essas doenças são doenças de origem genética que afetam predominantemente crianças, mas também podem acontecer em adultos, em pessoas idosas.
3: Semana da Pátria.
4: Brasil celebra os 204 anos da independência.
3: E você vai conhecer alguns dos heróis que ajudaram. ajudaram a construir a nação brasileira, em reportagem especial de Luana Karen.

0: praça que abriga os três poderes da República em Brasília também guarda a memória daqueles que se dedicaram a um ideal de nação. O livro de aço reúne os nomes dos heróis brasileiros oficialmente reconhecidos.
1: Hoje, na apresentação da Voz do Brasil, eu, Mariana Jungmann e Luciano Seixas.
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1: Novas unidades de conservação ambiental foram criadas a partir de decretos assinados hoje.
2: As medidas também criam e ampliam reservas de desenvolvimento sustentável e parques nacionais.
1: As ações marcaram as celebrações pelo Dia da Amazônia, comemorado no último dia 5.
0: Em comemoração ao Dia da Amazônia, celebrado em 5 de setembro, foram criadas 4 reservas de desenvolvimento sustentável no Amazonas. As unidades ficam na região de influência da BR-319, no sul do estado, e somam cerca de 669 mil hectares. O ministro do Meio Ambiente e Mudança do Clima, João Paulo Capobianco, disse que é preciso agir de forma preventiva diante das mudanças provocadas pela pavimentação de rodovias.
3: A presença do Estado precisa se antecipar às pressões decorrentes da ampliação do acesso, pois os anúncios de abertura ou de asfaltamento estimulam a ocupação desenfreada, a grilagem de terra e a invasão, impactando negativamente de forma irreversível populações e o meio ambiente.
0: Foi anunciada também a ampliação em mais de 7 mil hectares do Parque Nacional de Sete Cidades, no Piauí. A medida tem o potencial de proteger espécies ameaçadas e de favorecer o turismo no parque. Em outra ação, o Banco Nacional de Desenvolvimento Econômico e Social, BNDES, destinou recursos para restauração ecológica de mais de 10 mil hectares na área de proteção ambiental do Xingu, no Pará. Também foram destinados recursos do Fundo Amazônia ao projeto Naturezas Quilombolas, para apoio à gestão territorial de comunidades quilombolas na Amazônia Legal. O BNDES ainda divulgou o resultado do edital para projetos de restauração e fortalecimento da Bacia do Xingu, em Mato Grosso. A diretora socioambiental do BNDES, Tereza Campelo, destacou a importância da recuperação da floresta.
4: A restauração da floresta é absolutamente fundamental, não só para proteger esse território, para garantir emprego e renda, para garantir que a Amazônia não chegue naquele ponto de não retorno.
0: Também em comemoração ao Dia da Amazônia, o Serviço Florestal Brasileiro assinou contratos de concessão das unidades de manejo florestal 2 e 3 da Floresta Nacional de Humaitá, no Amazonas. Os contratos terão duração de 40 anos e abrangem 162 mil hectares. Reportagem Luana Karen.
2: Mais de 1000 acidentes de trânsito foram registrados nas rodovias federais durante o feriadão da Independência, com 66 mortes.
1: Os números foram divulgados pela Polícia Rodoviária Federal.
2: O foco da fiscalização este ano foi o uso de álcool pelos motoristas. Mais de 900 pessoas foram autuadas por embriaguez ao volante.
1: De olho nos motoristas que insistem em beber e dirigir, a Polícia Rodoviária Federal encerrou mais uma operação de fiscalização entre a sexta-feira, dia 4, e a segunda-feira, 7 de setembro. A Operação Independência foi a primeira ocorrida depois que o CONTRAN, Conselho Nacional de Trânsito, definiu novas regras na fiscalização de alcoolemia. Agora, a Lei Seca passa a prever um pré-teste ou teste passivo, somente se for detectado algum indício de embriaguez neste teste inicial, é que o condutor será encaminhado ao uso do bafômetro. A prática já é adotada pelos agentes da Polícia Rodoviária Federal, como destaca o coordenador-geral de comunicação institucional da PRF, Matheus de Paula.
5: O foco deste ano foi a questão da mistura álcool e direção. Na verdade, essa já é uma fiscalização que a PRF faz constantemente nesse feriado. Foram cerca de 54 mil testes de alcoolemia realizados em todo o Brasil. onde nós autuamos 993 motoristas por embriaguez ao volante.
1: Ao todo, os agentes registraram 1.031 sinistros de trânsito, com 66 mortos e 1.074 feridos. Mais de 24 mil veículos foram flagrados com a velocidade acima do permitido, 5.404 motoristas foram autuados por ultrapassagens irregulares, 2.610 por não utilizarem o cinto de segurança e 461 por transportarem crianças fora das cadeirinhas. Reportagem Graziele Bezerra.
6: Pessoas que vivem com doenças raras são acolhidas no Sistema Único de Saúde por um protocolo que já existe há mais de 10 anos.
2: É a Política Nacional de Atenção Integral às Pessoas com Doenças Raras. Ela estabelece procedimentos para diagnósticos, tratamentos e melhoria da qualidade de vida dos pacientes.
6: Nós conversamos com o coordenador de doenças raras do Ministério da Saúde, Natan Monsores, sobre a política e a assistência prestada pelo SUS para quem vive com condições incomuns e de difícil identificação. Acompanhe. Olá, doutor Natan Monsores, um prazer ter o senhor com a gente aqui na Voz do Brasil pra gente falar sobre doenças raras, né? Eu queria que o senhor começasse, então, dizendo aí pro nosso ouvinte, nosso espectador, o que que define uma doença como rara e se há alguma estimativa de quantas pessoas existem hoje no Brasil com esse tipo de doença.
7: Doença rara para o Ministério da Saúde é um tema de bastante relevância. Primeiro aqui, né, agradecer pelo convite e desejar aí para todos os ouvintes também um excelente dia. Mas vamos lá, para o Ministério da Saúde, doença rara é aquela que acomete, né, 65 pessoas a cada 100 mil brasileiros. Em sua maioria, essas doenças são doenças de origem genética que afetam predominantemente crianças, mas também podem acontecer, né, em adultos, em pessoas idosas, de acordo com a natureza da própria doença. As estimativas globais que a gente tem para esse grupo de condições é de que entre 2,5%, 3% a 6% de toda a população do planeta seja afetada em algum momento por alguma dessas doenças raras. Então, essa estimativa ela acaba se replicando aqui no Brasil também, tá? Então, é essa faixa. São muitos milhões de brasileiros. Precisar o número é sempre muito difícil, tá? Porque cada doença traz a sua contribuição numérica para o escopo brasileiro. E as doenças que acontecem aqui no Brasil não necessariamente replicam o que acontece em outros lugares do mundo. Mas nesse momento a gente tem trabalhado bastante em melhorar essas estatísticas.
2: Existe hoje uma política nacional de atenção integral às pessoas com doenças raras, né? Como é que essa política estabelece o acolhimento, o encaminhamento para pessoas com doenças raras no SUS, coordenador? Existe alguma diferença em relação ao acompanhamento de uma doença comum?
7: Existem algumas diferenças importantes, sim. Então, um percentual das crianças, né, identificadas com doenças raras vem de uma ação que existe há quase 20 anos aqui no Ministério da Saúde, na verdade há mais de 20 anos aqui, é o Programa Nacional de Triagem Neonatal. É o famoso teste do pezinho, né, do qual é coletada algumas gotinhas de sangue, né, do pé do bebê para fazer uma série de exames e depois, né, essas crianças serão acolhidas pelo sistema de saúde. Então, por exemplo, essa é uma grande porta de entrada que a gente tem. As outras portas de entrada são os serviços de referência em doenças raras. Hoje são mais de 50 serviços no Brasil, boa parte deles está associada a hospitais universitários, e esses serviços, eles recebem a chancela, a orientação da rede de atenção à saúde do Estado, para que os casos, né, suspeitos de doenças raras sejam encaminhados para lá. Esses serviços hoje, eles contam com o exame genômico, por exemplo, que é o sequenciamento de episoma, que ajuda a diagnosticar essas crianças, essas pessoas, né, para que elas consigam alcançar o diagnóstico necessário.
6: Então, eu suponho que quando o médico, ali nos primeiros momentos, né, de acompanhamento do bebê, identifica que ele tem alguma condição e outras doenças mais comuns são descartadas, ele encaminha, então, a família para procurar esse serviço de referência, que o senhor disse que geralmente está nos hospitais universitários, né?
7: Isso. O fluxo estabelecido pelos estados geralmente é o seguinte, né? A atenção primária, os postos de saúde, as unidades básicas de saúde, as emergências, né? Algumas dessas crianças e adultos acabam né, sendo identificados, né, em situações de alguma gravidade já, essas pessoas são encaminhadas, né, pela regulação, que é uma área, né, da Secretaria de Saúde que estabelece filas, vagas, processos de atendimento. A regulação encaminha esses pacientes.

0: diferentes serviços ultra especializados, e lá nesse serviço o paciente vai ter contato com geneticista, com nutricionista, com uma equipe multiprofissional que vai tentar colher essas necessidades. Então, o fluxo de modo geral é esse. Mas para algumas doenças, não necessariamente o lugar de atendimento é um serviço de referência em doença rara. Então, muitos pediatras, muitos neurologistas, muitos endocrinologistas também conseguem conduzir o manejo, o atendimento dessas doenças.
1: Coordenador, nós temos aqui uma pergunta do Marco Aurélio Cardoso. Ele é presidente de uma associação de familiares e pessoas com síndrome de Prader-Willi, uma doença rara que, entre outras coisas, causa hiperfagia, ou seja, fome acima do normal e, consequentemente, obesidade. Ele menciona outro sintoma da doença e faz uma pergunta. Vamos ouvir.
2: A hipotonia neonatal é o principal sinal de alerta da síndrome de Prader-Willi, logo ao nascimento. Sabendo disso, a SPDA Brasil uniu mais de 10 associações de síndromes raras que compartilham esse mesmo sintoma. Como o Ministério da Saúde pode colaborar conosco para divulgar uma diretriz ou fluxo de orientação para os profissionais da rede pública de saúde, ajudando a encurtar a jornada dessas famílias em busca de um diagnóstico precoce?
0: Willi, um quadro sindrômico, é muito caracterizado por essa questão da hipotonia e da dificuldade, por exemplo, do bebê em fazer a sucção do peito da mãe, o aleitamento materno, ele fica prejudicado. E logo do início, essa criança tem dificuldades com ganho de peso. Hoje o Brasil disponibiliza para as famílias a caderneta da criança, que é um instrumento usado pela equipe de saúde da atenção primária, do postinho, da unidade básica de saúde, para poder acompanhar o desenvolvimento dessa criança. Então, se o profissional da atenção primária ele consegue preencher adequadamente essa caderneta da criança, boa parte desse processo de suspeita de que alguma doença rara esteja ocorrendo naquela situação, ela começa a ser levantada. Para além disso, se essa oportunidade de identificar a doença no início da sua apresentação aconteça, tem outros marcos de crescimento, outros marcos de desenvolvimento que a gente pode utilizar como rede de saúde. A baixa estatura, por exemplo, essas crianças costumam ter algum grau de deficiência de hormônio do crescimento, costumam ter algumas alterações no desenvolvimento motor, algum grau de deficiência cognitiva também instalada, além da compulsividade alimentar que foi falada aí. Hoje, dentro do Sistema Único de Saúde, como é que funcionaria esse processo para melhorar o acolhimento? É o desenvolvimento do que a gente chama de linha de cuidado. O Ministério da Saúde, nos últimos meses, tem elaborado algumas linhas de cuidado e tem disponibilizado isso para a população, para os profissionais de saúde também, no sentido de dar as orientações adequadas. Nesse momento, a gente está desenvolvendo uma de doenças neuromusculares, que não é bem o quadro aí de Prader-Willi, mas esse desenvolvimento está permitindo a gente criar marcos também para outras condições que vão ter situações semelhantes, que vão precisar de manejo endocrinológico, de suporte nutricional, de orientação psicológica e comportamental, de apoio educacional. Então, a linha de cuidado é o melhor instrumento que a gente tem na ausência, por exemplo, de medicamentos específicos. No caso de Prader-Willi, há uma deficiência de hormônio de crescimento que costuma ser debatida também entre profissionais para ajudar a conduzir, a manejar a situação. Mas, na ausência de um protocolo ou na ausência de uma orientação específica de cuidado, a recomendação do Ministério da Saúde é procurar que esse pai, que essa mãe, que essa família procure um serviço de referência em doenças raras.
3: Para a gente concluir, então, doutor Natan, quando o senhor mencionou aí, às vezes, a ausência de uma medicação específica para tratar aquela doença, que possa servir de cura ou mesmo de tratamento, mas as pessoas encontram outros tratamentos para os sintomas e também tratamento psicossocial pelo próprio SUS, inclusive para as famílias.
0: Isso. Recentemente, o Ministério da Saúde anunciou uma iniciativa muito bacana para as mães cuidadoras.

0: de apoio psicológico, né? Então, no sentido de acolher essas mães, porque né, o dia a dia do cuidado, ele é uma sobrecarga né, importante para a saúde mental dessas mães.
1: Muito bem, nós conversamos com o Natan Monsores, coordenador de doenças raras do Ministério da Saúde. Muito obrigado por sua entrevista aqui à Voz do Brasil.
0: Agradeço pela oportunidade e

0: desta etapa no desenvolvimento da cidadania de crianças, jovens, adultos e idosos.
1: O Ministério da Educação ressalta o compromisso com o processo de alfabetização em todas as idades.
2: A alfabetização é um direito fundamental em todas as idades. E para comemorar o dia em que ela é celebrada no mundo todo, o Ministério da Educação ressalta a importância dessa etapa. A qualquer tempo, jovens, adultos e idosos podem retomar os estudos e aprender habilidades que permitem compreender, produzir e utilizar conhecimentos em diferentes situações da vida social. O processo de alfabetização começa quando já se tem as habilidades de ler e de compreender textos curtos, de localizar informações e de escrever palavras. Como explica a secretária de Educação Básica do MEC, Kátia Schweikart, ele segue por toda a vida escolar do estudante, principalmente da criança.
3: A alfabetização começa lá atrás e que ela já pode ser trabalhada por meio das linguagens, por meio do contato com os livros, nos seus processos de aprendizagem. Os efeitos disso vão aparecer e certamente essa criança conseguirá se desenvolver.
2: O Dia Mundial da Alfabetização lembra a responsabilidade de professores, gestores públicos e redes de ensino como agentes nesse processo educacional. A alfabetização é um compromisso compartilhado entre municípios, estados, Distrito Federal e a União, conforme estabelece a Constituição Federal e a legislação educacional brasileira. Reportagem Léo Gomes.
4: Dicas do Enem.
5: Olá, meu nome é Isaac Leal e a minha pergunta é: como eu posso montar um cronograma de estudos?
4: Quem responde é a Randu Lemos, responsável pela coordenação de um cursinho popular.
6: No edital do Enem tem descritos todos os conteúdos que poderão cair na prova. Eu começaria estudando ele. Eu acredito que todas as matérias merecem atenção, até porque o Enem é uma prova que trabalha diferentes competências. Então, numa questão em que você está vendo matemática, pode ser que tenha uma pergunta sobre interpretação textual e vice-versa. Então, é importante que você tenha um conhecimento básico sobre todas as disciplinas. Tem pessoas que conseguem estudar 30 minutos no dia e conseguem se sair bem na prova, mas tem pessoas que precisam de mais tempo, uma, duas, três horas. A minha dica é que você respeite a sua disponibilidade. É importante que vocês se organizem para estudar com mais antecedência possível. Revisar, responder questões, conversar com a sua rede de apoio e descansar.
4: É isso aí. As provas vão ser realizadas nos dias 8 e 15 de novembro. Se prepare e acompanhe as nossas dicas toda terça-feira aqui na Voz do Brasil e também na radiogov.ebc.com.br.
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1: Na Semana da Pátria, vamos conhecer algumas figuras históricas.
0: Seus nomes estão marcados no Livro de Aço, que registra na memória nacional a trajetória dos chamados heróis da pátria.
7: Que abriga os três poderes da República em Brasília, também guarda a memória daqueles que se dedicaram a um ideal de nação. No Panteão da Pátria, o Livro de Aço reúne os nomes de 49 dos 87 heróis brasileiros oficialmente reconhecidos. Quatro deles estão ligados à independência do Brasil. Joaquim José da Silva Xavier, o Tiradentes, inaugura o Livro de Aço. O historiador Rafael Leporassi explica por que Tiradentes se tornou um herói da pátria, mesmo tendo morrido 30 anos antes da independência do Brasil.
8: Ele fez parte de um movimento que visava a separação de Minas Gerais do Império Português. Para muitos historiadores, é um dos primeiros movimentos a trazer um ideal de fim do pacto colonial.
7: Tiradentes virou símbolo da Inconfidência Mineira. Quando a trama foi descoberta, acabou condenado à morte. Mas a Inconfidência deixou uma ideia que atravessaria décadas. Anos depois, esse projeto ganhou um articulador, o professor José Bonifácio de Andrada e Silva. Quando Portugal exigia que Dom Pedro retornasse, Bonifácio trabalhou para convencê-lo a permanecer no Brasil. O jornalista e escritor Laurentino Gomes detalha o projeto de Bonifácio.
9: Ele percebe que a única solução para a elite brasileira preservar os seus privilégios era manter o herdeiro da coroa de Portugal no trono e ir por uma via monárquica e não republicana.
7: A independência não foi fruto apenas do dia 7 de setembro. Depois que Dom Pedro decidiu ficar no Brasil, foram meses até o processo ser concretizado. Em 7 de setembro de 1822, durante uma viagem, recebeu cartas de sua esposa, Maria Leopoldina, e de José Bonifácio, que relatavam novas

0: Exigências de Lisboa. Do lugar onde estava, às margens do rio Ipiranga, Dom Pedro I decidiu proclamar a independência do Brasil. O historiador Rafael Leporassi destaca que também foi pessoalmente interessante para Dom Pedro I romper com Portugal.
1: Ele voltando para Portugal seria um príncipe. No Brasil ele seria alçado à condição de rei ou até de imperador, que foi o que aconteceu.
0: Após o grito do Ipiranga, houve resistência portuguesa e conflitos em diferentes regiões do país. E nesse cenário, na Bahia, surge mais uma personagem da história da independência. Maria Quitéria. Em 1822, ela fugiu de casa, se disfarçou de homem e entrou para o batalhão de voluntários do príncipe. Quando sua identidade foi descoberta, Maria Quitéria não foi expulsa. Depois da vitória, foi condecorada pelo próprio Dom Pedro I. Mas a heroína acabou esquecida pela sociedade. O jornalista Laurentino Gomes explica que a independência envolveu muitos brasileiros e brasileiras.
2: Na Bahia, no Piauí, no Ceará, nas regiões mais distantes, o Brasil inteiro se envolveu no processo de independência, e sem essa luta, o Brasil hoje não existiria.
0: O Livro de Aço nasceu em 1989, com a inscrição de Tiradentes. Dom Pedro I entrou no livro 10 anos depois, em 1999. José Bonifácio foi inscrito em 2005 e Maria Quitéria em 2018. Tiradentes morreu antes da independência. José Bonifácio ajudou a construí-la politicamente. Dom Pedro proclamou a ruptura e Maria Quitéria pegou em armas para defendê-la. 4 personagens, 4 histórias e 4 maneiras diferentes de olhar para o nascimento do Brasil independente.

0: reportagem, Luana Caro.
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2: Fique agora com as notícias do Poder Judiciário e do Congresso Nacional. Boa noite.
1: Boa noite, até amanhã.
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3: Você vai ouvir agora notícias do Poder Judiciário.
4: Ministro Edson Fachin encerra o encontro nacional de corregedores na sede do CNJ em Brasília.
5: STJ entende que defensoria pública habilitada durante prazo recursal tem direito a contagem em dobro desde a intimação.
4: Presidentes do TSE e da Câmara dos Deputados reforçam confiança na justiça eleitoral.
5: Boa noite, eu sou Leandro Bezerra.
4: E eu sou Walter Lima.
5: O presidente do Supremo Tribunal Federal e do Conselho Nacional de Justiça, ministro Edson Fachin, participou hoje do Encontro Nacional Integração de Boas Práticas, diálogos entre o CNJ e o Colégio de Corregedores e Corregedoras da Justiça do Brasil, na sede do CNJ em Brasília.
4: As corregedorias são responsáveis por orientar e fiscalizar o funcionamento dos tribunais e dos cartórios.
5: O evento promoveu a cooperação entre as instituições e o compartilhamento de experiências para melhorar os serviços prestados pelo Poder Judiciário.
4: Durante o encontro, o ministro Edson Fachin destacou a importância do diálogo e da atuação da justiça brasileira diante dos desafios atuais.
6: Os dias de hoje reclamam esse diálogo permanente, reclamam que tenhamos uma resposta à altura dos desafios. E eu estou plenamente convencido de que o Poder Judiciário brasileiro está à altura dos desafios que se lhes apresentam no momento contemporâneo. E a justiça brasileira não faltará à legalidade constitucional, por certo, por seus deveres que decorrem da própria Constituição.
5: Você ganhou uma ação na Justiça do Trabalho e mesmo assim não recebeu o seu dinheiro?
4: Para resolver esse tipo de situação e garantir que

0: as decisões judiciais sejam cumpridas, a 16ª Semana Nacional da Execução Trabalhista entrará em ação entre 14 e 18 de setembro em todo o país. Larissa Batista.
1: Com o slogan Seu Direito por Inteiro, a iniciativa é um esforço concentrado para localizar bens de devedores, incentivar acordos e dar mais celeridade ao pagamento dos créditos trabalhistas. Para se ter uma ideia, no ano passado, a campanha movimentou mais de 8 bilhões de reais em 5 dias de evento e promoveu mais de 94 mil audiências e cerca de 24 mil acordos entre trabalhadores e empresas. Quem quiser incluir um processo nesse mutirão pode pedir a inscrição na Vara do Trabalho, nos TRTs ou nos Centros de Conciliação da Justiça do Trabalho, onde o processo tramita. Para mais informações, acesse csjt.jus.br.
2: Presidentes do Tribunal Superior Eleitoral e da Câmara dos Deputados reforçam confiança na Justiça Eleitoral.
0: Pronunciamentos aconteceram na abertura da exposição O Caminho do Voto, na Câmara. Fábio Ruas.
3: O presidente do TSE, ministro Cássio Nunes Marques, disse que a exposição mostra que o caminho do voto vai muito além da cabine de votação. A Justiça Eleitoral percorre uma longa jornada de preparação, fiscalização e auditorias para garantir a segurança do processo eleitoral. Já o presidente da Câmara lembrou que o voto é o resultado de um processo amplo e aperfeiçoado ao longo do tempo. A mostra vai ficar disponível ao público até o próximo dia 21 de setembro.
2: Defensoria Pública habilitada durante o prazo para recurso tem direito à contagem dobro completo desde a intimação da sentença.
0: Essa conclusão é do Superior Tribunal de Justiça, o STJ. Fátima Uchoa.
4: Uma mulher foi condenada a pagar pensão alimentícia e procurou a Defensoria Pública do Paraná quando faltavam 2 dias úteis para o fim do prazo simples de 15 dias. O Tribunal Estadual não conheceu da apelação por considerá-la fora do prazo. Já a terceira turma do STJ a reconheceu como tempestiva, ou seja, dentro do prazo legal. Segundo a ministra relatora Nancy Andrighi, a aplicação do prazo em dobro não altera o dia inicial da contagem do prazo recursal, que permanece o mesmo, mas o que ocorre é apenas a ampliação do termo final e, no caso de apelação, dobra-se o prazo de 15 dias úteis. Assim, o Tribunal do Paraná deverá continuar com o julgamento.
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2: A você uma boa noite
0: e até amanhã.
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0: Eu sou Paula Groba.
1: E eu sou Humberto Pinheiro.
0: E estes são os destaques de hoje do Jornal do Senado, que começa agora.
1: Avançam novas regras para proteger investidor de criptomoeda.
0: Senado aumenta a proteção para crianças vítimas de violência no exterior.
1: Reajustes da conta de luz podem ser limitados pela inflação.
0: Boa noite.
1: Boa noite.
0: Quem investe em criptomoedas e outros ativos virtuais poderá ter mais proteção contra o risco de perder dinheiro caso a empresa que administra os recursos tenha problemas financeiros.
1: A Comissão de Ciência e Tecnologia aprovou novas regras para separar o dinheiro dos clientes do patrimônio das empresas. Os detalhes com a repórter Patrícia Oliveira.
2: Se uma corretora tiver problemas financeiros, o dinheiro investido pelos clientes em ativos virtuais como as criptomoedas não deve ser usado para cobrir dívidas ou prejuízos da própria empresa. É o que estabelece um projeto aprovado na Comissão de Ciência e Tecnologia. O texto também prevê que essas plataformas tenham um capital mínimo para atuar no mercado, para reduzir o risco de quebrar dessas empresas e de perdas para os investidores, como explicou o relator da proposta, senador Carlos Portinho, do PL do Rio de Janeiro.
3: O Banco Central deverá estabelecer requisitos prudenciais mínimos de capital para funcionamento das corretoras e plataformas de investimento em ativos digitais.
2: O projeto também estabelece medidas para prevenir fraudes, lavagem de dinheiro

0: o uso de ativos virtuais para financiar organizações criminosas. A proposta segue para a análise da Comissão de Assuntos Econômicos.
1: E empresas podem receber incentivos para contratar mulheres com câncer de mama.
2: Projeto com esse objetivo seguiu para análise do plenário do Senado. Repórter Márcio Maturana.
3: O projeto cria o programa Empresa Rosa e o selo Rosa para a inclusão e reinserção no mercado de trabalho de mulheres diagnosticadas em tratamento ou em remissão de câncer de mama. O programa prevê ações de contratação com igualdade de oportunidades, condições adequadas, flexibilização para o trabalho remoto, jornada reduzida e estabilidade no emprego, tudo sem redução da remuneração. As empresas participantes com mais de 10 empregados vão ganhar o selo Rosa, válido por 2 anos e renovável pelo mesmo período, que poderá ser usado em publicidades. O texto foi aprovado na Comissão de Assuntos Sociais com parecer lido por Flávio Arns, do PSB do Paraná.
4: A criação de um regime positivo de inserção e manutenção profissional das mulheres em tratamento ou remissão do câncer de mama possui valor social evidente. Além disso, é comprovado que se manter ocupado e produtivo representa um grande apoio psíquico aos pacientes de câncer ao obstar ou ao menos dificultar o advento de depressão que muitas vezes os acomete.
3: A certificação vai ser feita por uma comissão composta de representantes do governo, do setor privado e da sociedade civil.
1: O Senado aprovou uma proposta que aumenta a proteção para crianças vítimas de violência no exterior.
2: Se houver indícios de violência ou de outro crime, as autoridades brasileiras poderão deixar de determinar o retorno da criança ao país onde morava com o pai. Repórter Pedro Pincer.
5: A proposta permite às autoridades brasileiras deixar de determinar o retorno de crianças e adolescentes ao país onde moravam com o pai quando houver indícios de que eles ou a mãe brasileira foram vítimas de violência doméstica. A Convenção sobre os Aspectos Civis do Sequestro Internacional de Crianças determina, em regra, o retorno da criança ou do adolescente. A relatora, senadora Mara Gabrilli, do PSD de São Paulo, fez ajustes para dar mais clareza e segurança jurídica ao texto. Para ela, a principal inovação da proposta é reconhecer que a violência doméstica pode constituir risco suficiente para autorizar a autoridade brasileira a ignorar a regra de retorno da criança ou do adolescente ao país estrangeiro.
6: E a proposição, ela contribui para que a exceção de grave risco deixe de ser interpretada de modo restritivo, permitindo que situações de violência, ainda que contra a genitora, sejam juridicamente consideradas como fatores de risco à criança.
5: Como sofreu mudanças, o texto retorna à Câmara dos Deputados.
1: Migrantes, refugiados e pessoas sem nacionalidade reconhecida por nenhum país que chegarem ao Brasil poderão ter acesso a serviços de acolhimento do Sistema Único de Assistência Social.
2: É o que prevê um projeto que começa a ser analisado pelo Senado. A proposta busca garantir dignidade à pessoa que, muitas vezes, são obrigadas a deixar seus países por causa de guerras, fome ou perseguição. Repórter Alexandre Campos.
7: Pelo texto, o direito aos serviços de acolhimento será exercido sem a necessidade de apresentação de documento não exigido em lei, a inscrição no CPF e comprovantes de residência e de regularidade migratória. Autor do projeto, o senador Paulo Paim, do PT do Rio Grande do Sul, lembrou que muitos desses migrantes fogem de guerras, da fome ou de perseguição e, quando chegam ao Brasil, precisam de um acolhimento digno e continuado.
8: Mais do que atender situações emergenciais, queremos transformar o acolhimento em uma política permanente do Estado brasileiro. O projeto também ajuda a fortalecer a estrutura dos municípios, reduz a dependência de recursos internacionais e melhora as condições de atendimento. Isto é, política humanitária.
7: A proposta vai além ao garantir a unidade familiar para evitar que, a depender do encaminhamento dado no atendimento, pais e filhos acabem ficando separados. A comunicação entre os profissionais de assistência social e os migrantes deve contar com tradução e mediação intercultural, e os documentos de viagem e de identificação não poderão ser retidos.
1: Avançou no Senado o projeto que autoriza o porte de armas de fogo para membros

0: da Defensoria Pública da União, dos Estados e do Distrito Federal.
1: Uma emenda estendeu o benefício a integrantes da Advocacia Geral da União e procuradores estaduais e distritais. Repórter Bruno Lourenço.
2: O projeto altera o Estatuto do Desarmamento para permitir que defensores públicos da União e dos Estados, além de membros da Advocacia Geral da União e procuradores dos Estados e do Distrito Federal, tenham direito ao porte de arma de fogo. O relator, senador Flávio Bolsonaro, do PL do Rio de Janeiro, ressaltou que esses profissionais lidam rotineiramente com situações perigosas.
3: Há, portanto, na atuação do defensor público, risco de ameaças reais, violência física, retaliações de facções criminosas e de partes envolvidas em processos judiciais. Além da necessidade de visitas constantes a presídios, há disputas sensíveis de guardas de filhos ou posse de terra que tenham gerado hostilidade extrema das partes contrárias.
2: A proposta seguiu para a Comissão de Constituição e Justiça.
0: Diminuir as filas do INSS é o objetivo da lei promulgada pelo Congresso Nacional nesta terça-feira. A norma reduz de 45 para 30 dias o prazo para um processo ser incluído no programa de gerenciamento de benefícios que abrange monitoramento especial e força-tarefa dos servidores. A nova legislação amplia ainda a finalidade do programa, que passa a incluir a análise de reconhecimento inicial de direitos, reavaliação e revisão de benefícios previdenciários e assistenciais.
1: No Congresso Nacional, o texto foi analisado por meio de medida provisória e recebeu aprovação dos senadores no início do mês. A relatora da proposta, senadora Zenaide Maia, do PSD do Rio Grande do Norte, destacou a necessidade de dar mais agilidade à análise dos processos. De acordo com ela, a demora em obter uma resposta do INSS afeta especialmente pessoas que dependem de auxílios da Previdência para despesas básicas.
4: O principal beneficiário dessa medida é o cidadão que depende do INSS para o reconhecimento de direitos de natureza alimentar, aposentadorias, benefícios por incapacidades e benefícios assistenciais.
0: E a inflação pode ser o limite para reajustes da conta de luz, é o que diz um projeto aprovado na Comissão de Infraestrutura.
1: O texto ainda cria um regime especial para frear aumentos na região norte e determina que a Agência Nacional de Energia Elétrica adote índice ou metodologia para os reajustes anuais das tarifas de energia elétrica. Agora, o projeto será analisado pela Comissão de Assuntos Econômicos. Edição de Paulo Agroba e trabalhos técnicos de Eliseu Caires. O Jornal do Senado fica por aqui. Acompanhe agora as notícias da Câmara dos Deputados. Boa noite.
0: Boa noite e até amanhã.
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6: Câmara diminui restrições legais para benefícios concedidos a data centers.
7: Avança projeto de lei que aumenta a punição para crimes contra os idosos.
6: Deputados alteram o programa de gratificações para reduzir as filas do INSS.
7: Boa noite. A Câmara aprovou medida provisória que muda o programa de gratificações destinado a reduzir as filas do INSS. O repórter Marcelo Larcher explica as mudanças.
8: O plenário da Câmara aprovou medida provisória que altera o programa criado no ano passado para permitir gratificações como maneira de reduzir as filas de perícia e análise de benefícios do INSS. O texto amplia o alcance do programa que, quando foi criado, priorizava a revisão de benefícios já concedidos. Agora, esses processos terão a mesma prioridade dos pedidos novos. Além disso, reduz de 45 para 30 dias o prazo de espera para que um processo entre no programa. O programa de gerenciamento de benefícios foi criado por uma medida provisória em 2025. Ele permite pagamentos extraordinários para servidores que trabalham com a revisão de benefícios e na análise do pagamento do benefício de prestação continuada, o BPC. Esse pagamento extra é de R$ 68,00 por processo concluído para servidores do INSS e de R$ 75,00 por perícia ou análise de documento para os médicos da Perícia Médica Federal. O programa está previsto para acabar no fim do ano. De acordo com o INSS, as medidas deram resultado. Entre janeiro e junho deste ano, o número de processos pendentes de análise ou de perícia médica inicial caiu de 2.700.000 para 1.700.000. Já os processos com tempo de espera superior a 45 dias passaram de 1.700.000 para apenas 557.000. O deputado Reginaldo Lopes, do PT de Minas Gerais, disse que a

0: medida é importante para a população mais carente, que depende de benefícios previdenciários.
1: Já conseguimos diminuir a fila em 76% até o mês de agosto. E agora, no mês de setembro, nós vamos zerar a fila do INSS.
0: A medida provisória que altera o programa criado no ano passado para permitir gratificações como maneira de reduzir as filas de perícias e análises dos benefícios do INSS foi aprovada também pelo Senado e já pode virar lei. Da Rádio Câmara de Brasília, com informações de Antônio Vital, Marcelo Larcher.
2: Justiça. Tião Medeiros, do PP, defende a suspensão do reconhecimento dos estudos de demarcação da terra indígena Tecorá-Guavirá, no oeste do Paraná. Relator da matéria na Comissão de Agricultura, ele afirma que o procedimento da FUNAI desrespeitou o marco temporal adotado pelo Congresso para as demarcações.
3: Tião Medeiros também cita decisões da Justiça que interromperam o processo por falhas nos estudos de identificação da área. De acordo com o parlamentar, a medida fortalece a segurança jurídica e reduz os conflitos na região.
2: Segurança Pública.
4: A comissão da Câmara aprovou o aumento de penas para crimes contra idosos. A repórter Paula Bittar acompanhou a votação.
5: A Comissão de Constituição e Justiça da Câmara aprovou um projeto que altera o Código Penal para aumentar as penas para os crimes de lesão corporal, abandono, constrangimento ilegal e estelionato praticados contra pessoas idosas. Pelo texto, em casos de lesão corporal, a pena será de 1 a 3 anos de reclusão, podendo ser aumentada em 1/3 se for qualificada. A pena atual para lesão corporal simples é de 3 meses a 1 ano de detenção. Para o estelionato, o projeto prevê aumento de pena de 1 a 2/3. A pena poderá ser aplicada em dobro se a vítima tiver 80 anos ou mais. Nos crimes de abandono de incapaz ou constrangimento ilegal, as penas poderão ser aumentadas, respectivamente, pela metade e em 1/3. O constrangimento ilegal ocorre quando alguém, por violência ou grave ameaça, força outra pessoa a fazer o que a lei proíbe ou a deixar de fazer o que a lei permite. Também ocorre quando o autor reduz a capacidade de resistência da vítima. A relatora na comissão, deputada Renilce Nicodemos, do MDB do Pará, disse que a proposta está de acordo com os preceitos constitucionais.
6: Proteger quem construiu a história do nosso país é também defender a dignidade e o respeito que toda pessoa merece. É uma medida importante para combater a violência e os crimes contra essa parcela da população e garantir uma resposta mais firme de quem comete esse tipo de violência. Estamos trabalhando para garantir que nossos idosos tenham seus direitos respeitados e possam viver com mais segurança, dignidade e proteção.
5: O projeto que aumenta penas para os crimes de lesão corporal, abandono, constrangimento ilegal e estelionato praticados contra pessoas idosas ainda depende de aprovação pelo plenário da Câmara antes de seguir ao Senado. Da Rádio Câmara de Brasília, Paula Bittar.
3: Jefferson Campos, do PL de São Paulo, defende proposta que reduz a idade mínima de imputabilidade penal no Brasil. O texto estabelece que jovens entre 12 e 16 anos respondam penalmente por crimes contra a vida, hediondos ou cometidos com violência e grave ameaça.
4: Jefferson Campos entende que a medida busca combater a impunidade e conter o recrutamento de adolescentes por organizações criminosas. Na visão dele, a medida é fundamental para garantir a punição proporcional de crimes graves.
3: Júnior Lourenço, do MDB do Maranhão, quer capacitar profissionais de beleza e estética para identificar sinais de violência contra a mulher. De acordo com o deputado, a ideia é ampliar a rede de apoio e facilitar o acesso das vítimas aos serviços de proteção.
4: Júnior Lourenço explica que o projeto inclui cabeleireiros, manicures, pedicures, depiladores, maquiadores e esteticistas. Eles devem orientar as mulheres sobre canais de denúncia e serviços públicos, além de, com autorização da vítima, acionar os órgãos competentes.
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0: Câmara aprovou o projeto que diminui restrições legais para benefícios concedidos a data centers, resseguradoras e pequenos municípios. O repórter Marcelo Lascher explica as exceções.
1: A Câmara dos Deputados aprovou o projeto que permite que benefícios tributários concedidos a empresas de data centers, resseguradoras e as instituições beneficiadas por Programa Federal de Financiamento de Ações de Combate ao Câncer fiquem fora de restrições impostas pela Lei de Responsabilidade Fiscal em 2026. O projeto permite ainda que municípios de até 65 mil habitantes não precisem comprovar que arrecadam todos os impostos de sua competência para poder receber repasses federais ou estaduais. Essa exigência também é prevista na Lei de Responsabilidade Fiscal. O projeto foi apresentado pelo deputado licenciado José Guimarães, hoje ministro das Relações Institucionais da Presidência da República. A proposta original beneficiava empresas localizadas em áreas de livre comércio e o setor de bens de capital. Mas o texto foi alterado pelo relator, deputado Isnaldo Bulhões Júnior, do MDB de Alagoas. O texto final permite que benefícios fiscais concedidos a empresas de data centers, resseguradoras e instituições beneficiadas pelo Programa Federal de Financiamento de Ações de Combate ao Câncer não precisem ser acompanhados de estimativa de impacto financeiro e orçamentário para entrar em vigor. O projeto também dispensa a obrigação de demonstrar que a renúncia de receita não afetará as metas fiscais ou que será compensado pelo aumento de receita. O relator da proposta, Isnaldo Bulhões Júnior, diz que a medida é especialmente importante para atrair investimentos para o setor de data centers, beneficiado no início do ano pela criação do Regime Especial de Tributação para Serviços de Data Center, o REDATA. Entre outras medidas, o programa suspende a cobrança de tributos federais para a compra de máquinas e equipamentos destinados a centros de processamento de dados. Para Isnaldo Bulhões, o Brasil é um dos países mais procurados por empresas para instalação de centros de processamento de dados.
2: Trata-se de um setor intensivo em investimentos e marcado por elevada competição internacional na escolha da localização de novos empreendimentos em todo o mundo. Circunstância que recomenda a existência de um ambiente tributário capaz a favorecer a atração e a realização destes investimentos no Brasil.
1: Mas a exceção das regras da Lei de Responsabilidade Fiscal para municípios com menos de 65 mil habitantes foi criticada pelo deputado Gilson Marques, do Novo de Santa Catarina.
3: Aqui existe uma regra que lá atrás, não estou dizendo que é sensacional e perfeita, mas é a Lei de Responsabilidade Fiscal. Agora, o que esse texto faz? Dizer que não é bem assim, que pode ter uma exceção, que pode ser diferente, que esse ano não precisa ser assim. É inacreditável, eu não sei porque se aprova uma regra e depois diz que essa regra não precisa mais ser respeitada.
1: O projeto que cria exceções na Lei de Responsabilidade Fiscal para municípios com menos de 65 mil habitantes, empresas de data centers, resseguradoras e instituições beneficiadas por Programa Federal de Financiamento de Ações de Combate ao Câncer foi aprovada também pelo Senado e já pode virar lei. Da Rádio Câmara de Brasília, com informações de Antônio Vital, Marcelo Larcher.
4: Saúde.
5: Arthur Oliveira Maia, do União da Bahia, solicita a realização de uma sessão solene em homenagem à pesquisadora Tatiana Lobo Coelho Sampaio, da Universidade Federal do Rio de Janeiro. Ela lidera pesquisas com a polilaminina, uma proteína que pode contribuir para a recuperação de lesões na medula espinhal.
0: Arthur Oliveira Maia destaca que estudos com animais e testes experimentais iniciais em humanos apresentaram resultados promissores na recuperação de movimentos. Segundo o deputado, a pesquisa pode representar um avanço no tratamento de casos graves de paralisia.
4: Consumidor.
5: João Maia, do PP do Rio Grande do Norte, é favorável ao projeto que amplia a proteção de passageiros obrigados a despachar a bagagem de mão durante viagens de avião. De acordo com a matéria, a companhia deverá informar o motivo da exigência sem cobrar valor adicional pelo despacho.
0: A proposta apoiada por João Maia também obriga as empresas aéreas a oferecer canais gratuitos

0: Para reclamações sobre o despacho compulsório. O passageiro deverá receber orientações sobre seus direitos em casos de extravio, avaria ou violação da bagagem.
1: O projeto reconhece a Irmandade da Boa Morte de Cachoeira no Recôncavo Baiano e sua festa como manifestações da cultura nacional. Alice Portugal, do PCdoB, destaca que a confraria, formada por mulheres negras e descendentes de pessoas escravizadas, é uma das mais antigas tradições religiosas do Brasil.
0: Alice Portugal explica que o grupo surgiu como forma de resistência diante da opressão, garantindo o sustento coletivo e apoio a mulheres negras após a escravidão. A deputada afirma que o reconhecimento nacional pode ampliar o acesso da manifestação a políticas públicas de preservação cultural.
2: A renda delas foi responsável por compra de alforrias, acolhimento de mulheres negras marginalizadas, consolidando-se como importante símbolo, não é, de luta pela liberdade e por dignidade dessas populações escravizadas. Então, esse grupo, que data aproximadamente de 1810, a partir de escravas vindas da África, se consolidou como uma manifestação cultural e todos os anos acontece a festa. Então, nós estamos reconhecendo a Irmandade e a festa como manifestações culturais nacionais.
3: Trabalho.
1: Os deputados aprovaram projetos que aumentam estrutura e reajustam valores de custas da Justiça do Trabalho. A repórter Cibele Comanetti tem outras informações.
4: A Câmara dos Deputados aprovou 3 projetos que trazem mudanças para a Justiça do Trabalho. 2 deles modificam a estrutura, com a criação de novas varas no Rio de Janeiro e de cargos de desembargador em Goiás. E um reajusta os valores das custas da justiça trabalhista, que estavam defasados há mais de 20 anos. Esse projeto foi apresentado pelo Tribunal Superior do Trabalho em 2022, com a justificativa de que o último reajuste aconteceu em 2002. O texto aprovado, apresentado pela relatora deputada Soraya Santos, do PL do Rio de Janeiro, estabelece que o menor valor será de R$ 12,02, o maior de R$ 2.163 e que as custas judiciais terão reajuste automático anual. A proposta também cria um fundo que receberá o valor das custas e de outras receitas, como pagamento de inscrições em concursos públicos. O propósito é financiar a modernização tecnológica da Justiça do Trabalho. Outro projeto aprovado transforma 7 cargos vagos de juiz do trabalho substituto em 4 cargos de desembargador, 5 cargos em comissão e 3 funções comissionadas no Tribunal Regional do Trabalho da 18ª Região, em Goiás. Segundo o Tribunal Superior do Trabalho, a mudança não representa custos extras. A proposta foi criticada pela deputada Adriana Ventura, do Novo de São Paulo.
5: Este projeto que faz, amplia permanentemente a estrutura do segundo grau de Justiça do Trabalho. Fala que os cargos estão vagos e a gente pensa que está redistribuindo e está transformando, mas na verdade, hoje esse dinheiro não sai da caixinha. Outra coisa importante, além dos novos desembargadores, nós temos 8 novos cargos sendo criadas, inclusive funções comissionadas.
4: O terceiro projeto aprovado, em análise há mais de 10 anos, cria 12 varas do trabalho, além dos cargos de juiz, juiz substituto, analistas e cargos de comissão necessários para o funcionamento delas no Tribunal Regional do Trabalho da Primeira Região, no Rio de Janeiro. Segundo o relator, deputado Marcelo Crivella, do Republicanos do Rio de Janeiro, as novas varas vão ampliar a capacidade de atendimento à população em 9 municípios do Rio. O projeto foi criticado por deputados do Novo e do Missão, com o argumento de que cria novas despesas. Parlamentares da bancada do governo, como a deputada Jandira Fegali, do PCdoB do Rio de Janeiro, defenderam a proposta.
6: A Justiça do Trabalho é uma trincheira de defesa das mulheres e homens que produzem nesse país. Então o TST é importante e essa inovação, como chamaram aqui, a Justiça Eleitoral também não tem nos Estados Unidos, ela é fundamental para nós aqui. Então a gente não pode ter parâmetros de modelos dos outros, nós temos que entender o papel da Justiça do Trabalho no Brasil.
4: Os 3 projetos que aumentam a estrutura estrutura e o valor das custas da Justiça do Trabalho seguiram para análise do Senado. Da Rádio Câmara de Brasília, com informações de Antônio Vital.

0: Cibele Comanete.
1: Eli Borges, do Republicanos do Tocantins, relatou o projeto que amplia de 60 para 120 dias o período de contratação de trabalhadores safristas. Segundo o deputado, a proposta busca reduzir a burocracia e garantir mais segurança, tanto para empregados quanto para empregadores do campo.
2: Então nós ampliamos de 60 para 120 dias, melhoramos a questão da segurança do trabalhador no aspecto dos direitos que ele tem, direitos para garantir que ele faça um trabalho e não tenha seus problemas em algum acidente, etc. Mas também dando para quem emprega mais facilidade, mais segurança e menos burocracia para ele contratar as pessoas em um período que foi ampliado com esta proposta.
3: Eli Borges destaca ainda que o período trabalhado ficará devidamente registrado, o que permite sua contabilização para os direitos do trabalhador. Se aprovado pelas comissões temáticas, o projeto seguirá para análise no Senado.
1: Silvia Cristina, do PP de Rondônia, se manifesta a favor da proposta que prevê a transposição de ex-servidores dos antigos territórios de Rondônia, Roraima e Amapá para os quadros federais. A deputada acredita que a medida faz justiça a quem ajudou a construir esses estados.
4: Essa é uma pauta muito sensível, até porque quem realmente construiu o estado de Rondônia, Roraima e Amapá foram os ex-territorianos, pessoas que chegaram lá quando nada ainda tinha acontecido nesses estados. E hoje é questão de justiça que eles sejam transpostos aos quadros federais. Uma luta, infelizmente, que já acontece há muitos anos, sem dar a devida atenção para que se faça justiça com esses ex-territorianos.
3: Silvia Cristina critica o que chamou de demora na tramitação da proposta e lembra que muitos ex-territorianos morreram sem ter o direito reconhecido. A parlamentar defende que a matéria avance rapidamente até a votação em plenário para garantir dignidade aos servidores.
1: Yandra Moura, do União de Sergipe, propõe criar um piso salarial nacional de R$ 3.400 para conselheiros tutelares, com reajuste anual pelo INPC. O projeto fixa a remuneração mínima em todo o país e garante a inclusão da categoria no PASEP.
3: Na visão de Yandra Moura, a medida, além de corrigir as diferenças salariais entre municípios, valoriza o trabalho de proteção a crianças e adolescentes. A deputada entende que garantir condições dignas de remuneração melhora a qualidade dos serviços prestados à população.
1: Termina agora o Jornal Câmara dos Deputados, produzido pela Rádio Câmara, com trabalhos técnicos de Everson Urani e apresentação de Val Monteiro e Luciana Vieira. Uma boa noite para você.
3: A Voz do Brasil volta amanhã. Boa noite.
5: 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Boa noite.

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3: Você conhece o Cristo Redentor? Localizado no Parque Nacional da Tijuca, é uma das sete maravilhas do mundo moderno. De braços abertos, a estátua do Cristo no topo do Morro do Corcovado oferece uma linda vista panorâmica da cidade maravilhosa. Visitar o Cristo Redentor é uma experiência única e inesquecível. 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
2: Cultura, 8 horas, 6 minutos.
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1: Cultura, 8 horas, 11 minutos.

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1: Cultura, 8 horas, 18 minutos.

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